0: das sessões desonra a instituição, uma instituição que tem uma longuíssima tradição.
1: Patrícia, como é que você vê? A gente vê recortes, né, de vazamentos seletivos, né? Um dia a gente sabe uma coisa, outro dia a gente sabe outra. Como é que você vê esse jogo que está sendo jogado nesse momento?
2: Então, Rita, eu acho impressionante como o Judiciário Supremo está sendo usado para influenciar a eleição. Há pouco mais de um mês, praticamente um mês da eleição, talvez surja aí uma delação premiada, que agora, por algum motivo insondável, então, agora vai, né? A gente já viu esse filme em 2018. Por outro lado, você tem o ministro André Mendonça com duas investigações, né? Investigação ali do INSS, que tem, de alguma maneira, está investigando o Lulinha, filho do presidente Lula, e a investigação do Banco Master, que se revelou, mostrou fatos gravíssimos sobre o ministro Alexandre de Moraes, inaceitáveis, né? Também aparece lá o PGR, o Gonet, e também aparece o senador Flávio Bolsonaro, candidato à presidência, tem um áudio dele pedindo dinheiro e até hoje ele não prestou conta desse dinheiro. Só que todos os vazamentos são ou sobre Lulinha ou sobre Alexandre de Moraes. Não há nenhum vazamento sobre Flávio Bolsonaro, incrivelmente. Então, acho que a se fazer agora é, se todo mundo quer a justiça, como o ministro André Mendonça falou, claro, tudo que foi feito e que foi pego, por exemplo, do Alexandre de Moraes, isso tudo tem que ser, as pessoas têm que ser responsabilizadas. Agora, vamos respeitar o eleitor brasileiro e tira o sigilo de tudo. Vamos saber, então, todo mundo, quem está no Master? Quem está implicado? Vaza tudo, não só o que ele quer.
1: E o ministro André Mendonça, do Supremo Tribunal Federal, tem os dois primeiros acordos de delação premiada relacionados a processos contra o Banco Master para analisar. Encaminhados pela Procuradoria-Geral da República, as propostas precisam ser homologadas pelo STF para que tenham validade jurídica.
3: Um dos acordos de colaboração é de Antônio Carlos Freixo Júnior, conhecido como Mineiro, dono da Entre Investimentos e Participações e apontado como operador financeiro do ex-banqueiro Daniel Vorcaro. A empresa teria sido usada como intermediária para repassar os mais de 61 milhões de reais supostamente usados na produção do filme Dark Horse, que conta a história do ex-presidente Jair Bolsonaro. Para fechar o acordo de delação premiada com a Procuradoria-Geral da República, a defesa do empresário teria apresentado extratos e comprovantes de transferência de valores para o fundo Heaven Gate, sediado no Texas, Estados Unidos, administrado por um advogado do deputado cassado, Eduardo Bolsonaro. A Entre Participações fazia parte do grupo Entrepay, liquidado em março pelo Banco Central. O acordo de colaboração também prevê o pagamento de 2 bilhões de reais em multas. Freixo ainda teria se comprometido a detalhar operações financeiras ilícitas feitas a pedido de Daniel Vorcaro. Para que tenha validade, a delação precisa ser homologada pelo relator do caso do Banco Master, o ministro André Mendonça, do Supremo Tribunal Federal. Não há um prazo definido para isso. Outro acordo de delação que deve ser analisado por Mendonça é de João Carlos Mansur, fundador e ex-presidente do Conselho de Administração do Grupo REAG. Ele foi alvo da segunda fase da Operação Compliance Zero, que investiga um suposto esquema de fraudes financeiras no extinto Banco Master. No acordo de colaboração, Mansur teria apresentado 17 anexos que explicam como os fundos foram montados para a lavagem de dinheiro de Daniel Vorcaro. Ele também deve apontar o caminho para localizar 20 bilhões de reais do ex-banqueiro.
4: Cabe agora ao Poder Judiciário, para liberar a eficácia jurídica desse contrato, desse acordo entre as partes, verificar aspectos de legalidade deste acordo, voluntariedade desse acordo, isto é, se ele não fere cláusulas da legislação, por exemplo, estabelecendo benefícios indevidos, ou, por exemplo, prevendo situações de penas não estabelecidas em lei, verificar a voluntariedade desse acordo. O acordo foi firmado de livre e espontânea vontade, sem que houvesse ameaças, sem que houvesse coação, sem que houvesse ocultação de fatos relevantes, mas é só isto. Não será neste primeiro momento julgado a efetividade dessa colaboração premiada, nem a veracidade do que foi dito pelo colaborador, mas apenas verificar legalidade e voluntariedade do contrato.
1: Bom, enquanto Vorcaro tenta ou não, né?

0: uma terceira delas são premiadas, já temos duas, então, que foram aceitas, mas que não foram ainda homologadas pelo André Mendonça, né? Você acha que o fato de ter dois personagens importantes do Master já prontos para falar o que aconteceu, para entregar pessoas e caminhos, né? Pode reduzir o poder de barganha do Vorkaro ou a questão é que é outra?
1: Eu acho que não vai reduzir, porque o peso político de uma delação do Vorkaro é uma delação bomba, né? Como foi a delação do Palocci em 2018. É um negócio que tem um potencial de alterar o curso da eleição. Então, todo mundo vai estar acompanhando isso, vai ser... obviamente, essas duas delações, e aí uma coisa que o Sérgio apontou, o fato de a gente saber que tem essas duas delações sendo negociadas, a gente saber o que tem dentro da delação, é um absurdo completo, porque essa delação não foi homologada, né? Uma delas, possivelmente, implica, né? Na verdade, é o dinheiro que abasteceu o fundo do advogado ligado ao ex-deputado Eduardo Bolsonaro, e essa outra do REAG, que está metade da Faria Lima envolvida. Obviamente que a gente gostaria que, se for o caso, se houver provas, etc., que sejam homologadas essas delações e que essas investigações andem. Mas o fato disso vazar mais do que peneira é um absurdo, né? Não foi aceita a delação ainda, gente. Desculpa, uma avacalhação.
0: Vira uma narrativa, né?
1: Vira uma narrativa. Na verdade, você pensa assim, na verdade, não estão investigando, o que eles querem é pautar a discussão pública, pautar a imprensa e deixar isso correndo até a eleição.
0: Porque uma delação precisa ser verdadeira, ele precisa apresentar provas, né?
1: Exato.
0: Só que a partir do momento que vem para a imprensa, que a gente fala sobre ela, o eleitor pode entender aquilo como verdade?
1: Pode, porque você fala, na delação tal, fulano diz tal coisa. Aí depois você vai ver, na verdade não tinha prova, na verdade ele falou isso porque... Só que isso já pautou a imprensa, o ciclo de notícias, a rede social. Isso aquilo já ficou ali, influenciando a opinião pública durante horas.
0: O Fausto, como é que você vê essas duas relações sendo negociadas nesse contexto todo que a gente está?
2: Eu vejo na mesma linha que apontada pela Patrícia. Quer dizer, é muito grave. A gente vai se acostumando com isso. Né? Mas eu preciso dizer que isto não é aceitável. E isto vem de lá de trás, vem da Lava Jato. Isto faz com que a discussão política no país passe a ser um telequete para ver quem é o mais corrupto, quem é o mais sacana. Tem um clima de novela também, né? Quem matou Odete Roitman? Qual é o próximo? O senador X, o senador Y, etc. Eu não estou dizendo que investigar é fundamental. Vazar atrapalha a investigação e contamina a discussão política. Eu quero saber, no futuro é importante saber se o Flávio recebeu, não recebeu, se o Lulinha está envolvido, etc. Deixa o Ministério Público, a Polícia Federal fazer o seu trabalho. Eu acho mais importante ouvir do presidente Lula o que ele pretende fazer em relação à política fiscal no próximo governo. O Flávio Bolsonaro diz que mudança climática não existe, é uma coisa cíclica. O que ele vai fazer com a questão ambiental, que é gravíssima no país? Essas são as discussões que importam ao país, meu Deus do céu. E aí, essas figuras que estão dentro deste jogo, tem gente que é manipuladora, corrupta, o típico exemplo é o Vorkaro, e... As pessoas que deveriam proteger as instituições dançam o mesmo minueto. Dançam quando aceitam contratos, contatos com pessoas que deviam estar banidas da vida política, da vida financeira, da vida social do país. Frequentam festas, fumam charutos. É uma vergonha. Mas é uma vergonha, me causa um mal-estar moral. Você olha a história do Supremo Tribunal Federal, você olha o período 46-64. Houve muitas questões de grande repercussão econômica. Lei do inquilinato, tinha congelamento de preço de aluguel, quem era proprietário ia ao Supremo litigar. Grandes empresas que tinham tarifas públicas congeladas, a Light e a... Não tem uma história sobre corrupção de ministro supremo, conservadores, progressistas, porque respeitavam a instituição. É um patrimônio do Brasil que esses canalhas estão jogando no esgoto. É de uma gravidade inacreditável que a gente tá assistindo. Não dá para normalizar. Tá certo? E acho que aí a imprensa, com todo o carinho, precisa parar também de se alimentar desse veneno o tempo todo. Gente qualificada que fica discutindo que a fonte Y me falou... Dane-se! Isso não é importante para o país. para as pessoas, para o futuro do país. É um negócio que, perdão por me exaltar, mas é um negócio exasperante. O país é um país importante, é um país importante no mundo, que tem papel na solução da crise climática, que tem um papel na região. Não por acaso é alvo de pressões externas, tá certo? E nós nos comportamos aqui como um bando ou de desavisados, ingênuos, ou de malandros. Nós não temos o direito de fazer isso com o país.
0: Veja instantes, o governo anuncia que o INSS passa a ter mais pedidos em análise do que novos requerimentos de benefícios. E no último dia da semana de esforço concentrado, o Congresso aprova o fim da taxa das blusinhas. A gente volta já.

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17: O Senado deixou para depois das eleições a votação da proposta do fim da escala de trabalho 6x1. No último dia da semana do esforço concentrado no Congresso, os parlamentares aprovaram o fim da chamada taxa das blusinhas.
18: A votação no Senado ocorreu de forma rápida. A medida provisória em vigor, que acaba com a cobrança de 20% sobre compras internacionais de até 50 dólares, deixaria de valer no dia 8 deste mês. Na Câmara, onde o texto foi aprovado na noite de ontem, o presidente Hugo Mota comemorou o resultado.
19: Essa votação foi resultado do diálogo entre a Câmara, o Senado e o governo federal. As compras de até 50 dólares representam uma alternativa importante de consumo, especialmente para a população de menor renda.
18: Os senadores também aprovaram a criação da Política Nacional de Minerais Críticos e Estratégicos. Vindo da Câmara, o projeto visa garantir a soberania nacional ao ampliar pesquisas e transformações minerais em áreas como a produção de fertilizantes e transição energética. O texto prevê investimentos de R$5 bilhões para a exploração do setor. A Casa também deu sinal verde para o projeto de lei que mantém o regime especial de tributação para os serviços de data centers, o REDATA. O texto zera impostos por 5 anos para compras de equipamentos voltados para complexos tecnológicos. Os incentivos fiscais superam R$5 bilhões. A votação também foi simbólica. A versão final contou com uma manobra para incluir o gás natural como fonte de energia a ser financiada pelo programa. Já na Câmara foi aprovado o projeto que destrava esses incentivos fiscais do Redata. O texto, que ainda precisa do aval do Senado, foi aprovado com alguns jabutis incluídos pelo relator, o deputado Isnaldo Bulhões, do MDB de Alagoas. Um deles retira de municípios com até 65 mil habitantes exigências da Lei de Responsabilidade Fiscal para o recebimento de repasse voluntário da União. Outro projeto de interesse do governo era a PEC do fim da escala 6x1. Havia expectativa de votação ainda nesta quinta, mas o presidente da Casa, Davi Alcolumbre, avisou que vai ficar para depois das eleições, ao se despedir do senador Paulo Paim. O petista deixará o Senado no final deste mandato.
20: Para dizer para Vossa Excelência e para o Brasil, senador Paulo Paim, que Vossa Excelência estará aqui votando após as eleições o fim da escala 6x1 no plenário do Senado Federal.
17: Ô Fausto, o Lula, né, e o governo conseguiram ali avançar uma parte importante, né, a taxa das blusinhas, a 6x1. Existia uma expectativa porque houve uma reaproximação com o Hugo Mota e com o Davi Alcolumbre, né? Que você acha desse esforço concentrado? Você acha que entregou menos do que era a expectativa?
21: Eu de novo, hoje eu estou aqui com a minha viseira crítica forte, aqui, porque qual é a origem desse esforço concentrado? Um acordo do Lula com o Alcolumbre mediado pelo Alexandre de Moraes. Quer dizer, não dá para normalizar. O que o ministro supremo não é ator político? Ele não pode fazer intermediação entre o presidente do Senado e o presidente da República, porque existe uma animosidade entre os dois, para criar um esforço concentrado para favorecer o governo, nesse caso. Eu sou contra isso. A gente não pode achar que isso é razoável. Esse tema do 6x1, é um tema do fim do 6x1, é uma mudança muito importante. Eu acho que é um avanço civilizatório? Eu acho que é um avanço civilizatório. Tem impacto no custo? Tem impacto no custo das empresas. E forçaram para fazer isso para valer no período eleitoral. Medida eleitoreira, tá certo? Que não deveria ser discutida dessa maneira.
17: Mas então, você acha que seria discutida em outro momento?
21: Com mais vagar? Sem dúvida, eu acho que seria discutida com outro momento. Tem um clamor na sociedade que é isso. Que é isso. E o Congresso é sensível. Quando você tem uma maioria da sociedade com 75% que diz eu sou favorável, isso, o Congresso tem muitos defeitos. Mas uma maioria desse tamanho na sociedade acaba se refletindo na pauta do Congresso. Agora, não é matéria para se votar faltando 3 meses da eleição com pressão para fazer essa coisa valer em cima da hora. Né? Não vamos pensar mais no país e menos na conveniência dos atores políticos. Acho que esse é o papel de quem analisa a vida política. Eu acho que assim, todo mundo tem direito a ter preferência política, eu tenho as minhas, mas isso não pode virar uma viseira de impedir a capacidade crítica da gente dizer, olha, isso não é razoável, não é aceitável, não é bom para o país. Se veio do Lula, se veio do Bolsonaro, não importa. A gente precisa manter uma certa objetividade.
17: Patrícia, como é que você vê esse esforço? Você acha que foi entregue ali o que foi acordado ou menos?
22: Eu acho interessante a astúcia política, né? Ele negocia, né? Davi Alcolumbre negocia ali um pacote, né? Reata com o presidente Lula, negocia um pacote. Ah, então, ó, a gente vai votar os minerais críticos, foi lá, votou, entregou. Vamos votar MP das blusinhas, né? Foi lá, entregou. Teve mais uma coisa que ele também entregou. Aí, a cereja do bolo, né, o principal, que é o 6x1, que renderia mais votos, etc., pensou, vamos deixar para o segundo turno, ele está ali também se resguardando, vamos ver como é que vai a eleição no primeiro turno, né? Vamos ver se tem alguma surpresa, porque aí eu me

0: novos requerimentos protocolados.
1: Um acidente de trabalho fez o Anderson perder a primeira falange do dedo indicador em julho. Ele deu entrada na perícia no mês passado e ficou espantado quando conseguiu passar pelo médico 10 dias depois.
2: Foi bem rápido. Pelo que a gente veio falar da TV, demorado pra caramba, né? Às vezes o pessoal fica 6 meses.
1: Anderson lembra que foi bem diferente em 2007, quando também precisou passar por uma perícia.
2: Há uns 6 meses, foi bem demorado. Foi um processo bem lento. Se não fosse o pessoal da firma fazer uma vaquinha lá, eu tinha ficado com fome.
1: Nesta quinta-feira, o governo federal anunciou que o Instituto Nacional do Seguro Social, o INSS, reduziu o tempo de espera por perícia de 70 dias em agosto de 2023 para 17 dias em agosto deste ano. O tempo médio de análise dos pedidos de benefício caiu para 34 dias.
3: Zerar a fila é quando temos menos gente esperando do que a quantidade de gente que entrou no mês anterior. O que era fila se transforma em fluxo em atendimento. E é isso que significa zerar a fila.
1: A fila para buscar auxílio do INSS chegou a ter mais de 3 milhões de novos pedidos em fevereiro deste ano, segundo o Ministério da Previdência Social. Baixou gradativamente para 1 milhão e 800 mil em junho e atingiu 1 milhão e 250 mil no fim de agosto. De acordo com o governo, a redução da fila foi possível com a nomeação de 2.500 servidores, pagamento de bônus para os funcionários, aumento do teleatendimento e da perícia médica documental, além de mutirões aos fins de semana. Com essa pisada no acelerador, o número de beneficiários subiu para 42 milhões de pessoas em julho deste ano. Em 2019, antes da pandemia, eram quase 36 milhões. Os gastos também devem subir. A projeção para este ano é de mais de R$ 1 trilhão. A alta deve ser de 12,6% em relação a 2025. Antes da pandemia, o governo gastava quase metade desse valor. De fevereiro a julho deste ano, quase 770 mil pessoas entraram na folha de pagamento da Previdência. O número de benefícios recusados também bateu recorde. Foram quase 813 mil rejeições por mês nesse período.
4: Então nós entendemos que o correto é que a fila seja reduzida com eficiência. E eficiência significa um processo que não vai ser necessário judicializar, o que vai aumentar essa fila de forma progressiva.
0: Ô, Patrícia, houve uma melhora operacional expressiva, né? Mas não dá para fugir da discussão semântica do que significa o verbo zerar. Não é isso, certo?
5: Estou pensando aqui, né, que estratégia de comunicação meio torta, né? Foi um super avanço, diminuiu muito, né? Chegou a ter, acho que, mais de 1 milhão e tantos, e agora está com 200 mil. Por que não ser, né? O Ness fala, olha, diminuiu X%, está em 200 mil. Acho que querem fazer um impacto, né, de falar zerou, mas não zerou. Do ponto de vista de comunicação do governo, não é inteligente, porque aí vai ficar todo mundo dizendo assim, falou que zerou, mas não zerou, falou que zerou, não... Então, assim, é para comemorar? É para comemorar. Pena que foi só agora, porque o presidente Lula assumiu dizendo que ia zerar essa fila, o negócio aumentou, etc. Agora, para que fazer um embromation na comunicação, né? Fala que teve uma redução significativa. Pronto, ótima notícia. Não precisa falar um negócio que, na verdade, que zerou.
0: Até porque essa era uma pauta muito importante, que incomodava as pessoas e que estava no noticiário o tempo inteiro, que era essa demora, essa espera, essa fila longa, né?
5: Certamente, porque é uma coisa que afeta, assim, os aposentados. Sabe a diferença, né? De você não conseguir ter acesso a um benefício que é a sua sobrevivência. Né, tem muitos pequenos aposentados, é um dinheiro que muitas vezes não é um grande montante, mas faz a diferença de vida ou morte para a pessoa. Então, era muito prioridade, que bom que avançou, mas não precisa, né, dizer que zerou, porque não zerou.
0: Ô Fausto, é uma boa notícia, uma agenda positiva depois de escândalos do INSS? Né?
6: É uma boa notícia, enfim, INSS cumprindo seu papel. Parte do acúmulo de fila tem a ver também com uma decisão deliberada. Quando o governo, como a pressão do gasto da Previdência é crescente, por razões demográficas, né? As pessoas estão vivendo mais, o que é bom, mas elas, portanto, carregam o benefício por mais tempo. Então o gasto sobe. Tem perda na arrecadação também por conta do aumento da pejotização. O MEI, por exemplo, paga uma contribuição muito pequena da Previdência, que não vai pagar o benefício dele, sobretudo.

0: se ele viver como as pessoas têm vivido a longo prazo. Uma das maneiras de você ir reduzindo esse impacto é segurando, né, a autorização do benefício. Vai segurando a fila.
1: É o contingenciamento fiscal também, né?
0: Exatamente. É como se você estivesse fazendo um controle na boca do caixa, segurando a concessão de novos benefícios. Agora, isso obviamente provoca uma bruta irritação e tem situações realmente difíceis. Por exemplo, a pessoa termina, eu já vivi essa coisa, você segura o contrato da pessoa até ela entrar com o processo no INSS, porque ela já terminou, já não faz mais sentido ela continuar trabalhando. Mas aí, se você suspende o pagamento de salário dela e ela não recebe dali a 1, 2 meses, fica 6 meses, a pessoa não tem poupança para atravessar esse período.
1: Veja a seguir, após mortes de civis no sul do Irã, os Estados Unidos afirmam que vão investigar os ataques. E comissão no Senado aprova a proposta que proíbe propaganda e patrocínio de bets, inclusive em times de futebol. A gente volta em instantes.

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16: Os Estados Unidos vão investigar o ataque a uma festa de casamento no Irã, que deixou 5 mortos e mais de 60 feridos. Teherã acusou Washington de crimes de guerra e retaliou bases norte-americanas no Oriente Médio.
17: Uma multidão acompanhou o funeral das vítimas em Kuhestak, sul do Irã. A cidade fica na costa próxima ao Estreito de Hormuz, região que foi alvo de ataques norte-americanos na terça-feira. Entre os mortos, um menino de 4 anos. Essas são imagens feitas logo após uma casa ser atingida por um míssil dos Estados Unidos. Os convidados celebravam uma festa de casamento no local. Uma torre de telecomunicações próxima também foi destruída. A Guarda Revolucionária iraniana prometeu vingança. E, em resposta, disparou nesta madrugada contra uma base militar dos Estados Unidos no Kuwait, onde as sirenes soaram. O vice-presidente dos Estados Unidos, J.D. Vance, declarou que as forças norte-americanas nunca têm civis como alvo em combates, mas acrescentou que às vezes as coisas acontecem. E anunciou que o caso está sendo investigado a fundo. Vance também disse que não chamaria o conflito com o Irã de guerra. Já o porta-aviões Abraham Lincoln fez sua primeira escala na volta para casa. Atracou em um porto da Tailândia depois de mais de 260 dias em alto mar. Cerca de 5 mil militares a bordo puderam descer para uma visita de 5 dias à cidade de Pattaya. A longa duração da missão gerou preocupações quanto à saúde mental da tripulação e à escassez de suprimentos a bordo. A Marinha dos Estados Unidos e o presidente Donald Trump minimizaram os relatos.
16: Ô, Patrícia, em que ponto dessa guerra, né? O J.D. Vance disse que não é guerra, mas é guerra, né? Vamos dar o nome às coisas. Em que ponto dessa guerra a gente está agora?
18: Queria só aproveitar o J.D. Vance, né, dizendo que as forças americanas não têm civis como alvos. No início da guerra, as forças americanas atingiram uma escola em Minab. Morreram 156 pessoas, entre elas, mais ou menos 130 crianças de ensino fundamental. Os Estados Unidos até hoje não admitiram. Você teve várias investigações, inclusive do New York Times e de várias agências de direitos humanos, mostraram que foram mísseis Tomahawk americanos. Desta vez, casamento, de novo, eles vão falar que não. Já tem uma investigação visual do New York Times, já tem ONGs dizendo, olha, era um míssil americano. Então, só para a gente lembrar, é importante a gente não esquecer dessas coisas, tá? Essas frases vazias, né? Estados Unidos não tem como alvo vítimas civis. Não sei se tinha alvo ou não tinha alvo. Fato é que morreram civis. Ponto da guerra. Guerra está num impasse. Estados Unidos não conseguem ganhar esta guerra, né? Trump não vai colocar botas no terreno, como eles dizem, né? Não vai mandar soldados, que seria um jeito de resolver isso, porque o custo de você perder soldados americanos poderia ser enorme, custo de opinião pública. Dentro dos Estados Unidos, ele está perdendo apoio, tem eleições de meio de mandato agora em novembro. Nas pesquisas apontam que os democratas estão à frente, devem retomar o controle da Câmara, talvez menos provável do Senado. Guerra altamente impopular, então ele não vai botar tropas ali, que seria um jeito de resolver esse assunto. Ele não tem como resolver essa guerra. Petróleo, gasolina e diesel estão 40% mais altos dentro dos Estados Unidos, outro impacto para a opinião pública. Basicamente, é mais um atoleiro para os Estados Unidos no Oriente Médio.
16: Ô, Fausto, como é que você vê esse momento?
19: Olha, de fato, os Estados Unidos se meteram numa enrascada, achavam que iam fazer no Irã o que fizeram na Venezuela, uma espécie de extração rápida da cúpula do poder, fizeram um erro de avaliação tremendo, inacreditável. O estreito de Hormuz antes da guerra estava aberto, o estreito de Hormuz agora está em mãos iranianas e os Estados Unidos não sabem como sair desta enrascada. Tem custos enormes para a economia americana, o preço de combustíveis afeta não apenas a população em geral, mas agricultores também. O preço de fertilizante e diesel tem um impacto nos custos no cinturão dos grãos, que é uma área de votação do Partido Republicano, né? E isso vai se prolongar por um período indefinido. E o que acontece é que você vai ficar nessa situação que nem é uma guerra absolutamente deflagrada e incessante, nem é paz. É um meio do caminho com consequências muito negativas.
16: Uma pesquisa revelou o perfil de apostadores em bets e trouxe um dado preocupante. O crescimento das apostas feitas pelas mulheres. O endividamento do brasileiro com as bets preocupa o governo e o Congresso Nacional, que se mobiliza para criar restrições às empresas de apostas.
20: A Comissão de Ciência e Tecnologia aprovou um projeto que proíbe a propaganda, o patrocínio a clubes, campeonatos, transmissões esportivas, influenciadores e atletas. O projeto ainda criminaliza divulgar ou promover bets ilegais.
21: Não se pretende restringir o debate público sobre apostas. Se pretende, sim, reduzir ou regular a comunicação de natureza comercial referente a apostas.
20: Segundo o Banco Central, as apostas online são um elemento importante no alto endividamento das famílias brasileiras. Uma pesquisa da Associação Brasileira das Entidades do Mercado Financeiro mapeou os 4 principais perfis de apostadores no Brasil. Eles foram divididos em quatro grupos. Adepto da fortuna, formado por mulheres das classes C, D e E, que esperam ficar rica de uma hora para outra. Matador de leões, também mulheres das classes C, D e E, que esperam ganhar dinheiro para pagar as contas básicas. Expert da realidade, formado por homens jovens das classes A e B, que estudam os jogos e veem as bets como alternativa ao mercado financeiro. Caçador de emoções, formado por homens das classes A e B, que começam a jogar como hobby. Nesta semana, o presidente Lula se reuniu com entidades da sociedade civil e com líderes do Congresso para discutir formas de proibir as apostas online. Para o governo, a regulamentação e a fiscalização das bets adotadas até agora não foram suficientes para barrar os danos. Segundo o boletim fiscal dos estados, as famílias perderam 62 bilhões e meio de reais para as bets no ano passado. O valor corresponde à diferença entre o dinheiro apostado e o dinheiro devolvido em forma de prêmios pelas casas de apostas.
1: Esse não é um fenômeno exclusivamente brasileiro, ele é muito mais amplo, que tem tido um crescimento absolutamente explosivo, né? Não é uma coisa pequena, realmente muito, muito grande, tem levado ao endividamento das famílias, ao aumento dos casos de dependência e essa proximidade, não bastasse... Isso ainda tem a questão da relação com o crime organizado.
16: Ô Patrícia, a pesquisa mostra mulheres, né, de renda mais baixa, que geralmente são aquelas que seguram ali o orçamento da casa, né, que não deixam o marido apostar, ou que ficam de olho no dinheiro, recorrendo às bets, né, até na esperança de conseguir ali um dinheiro para pagar as contas, né? Em que ponto que a gente chegou com essa questão das bets?
18: E é muito triste, né? Porque sempre, por exemplo, em programas de transferência de renda, né? Normalmente você também transferia para a mulher, porque a mulher é a mais responsável, tem aquele estereótipo que às vezes é verdade, era assim, o homem pega o dinheiro e bebe, né? A mulher não, a mulher é que ia, né, garantir que ia ter o dinheiro para o supermercado das filhas. Agora, se essa mulher está desesperada, que ela não consegue fazer as contas fecharem, ela fala, eu vou apostar um pouco para ver se eu fecho, e ela perde o dinheiro... mostra a gravidade, né? O quanto esse vício, né, em aposta online está comprometendo a renda da camada mais pobre do país.
16: Ô Fausto, e tem também essa percepção de que você vai ganhar, né? De que é uma renda extra que você pode conseguir, né? Isso também tem um impacto muito grande, né? A forma como se enxerga a aposta.
19: Acho que aí tem dois componentes. Tem um componente que as pessoas estão com... O preço das coisas aumentou. Tá certo? Isso é diferente da inflação. A inflação pode não estar grande, mas ao longo do tempo o nível de preços aumentou. Isso faz com que o salário das pessoas, o orçamento familiar esteja mais comprimido. Põe endividamento em cima disso, tá certo? As pessoas se endividam muitas vezes para continuar consumindo coisas que são básicas ou que elas acham que são indispensáveis. Então a vida está muito dura. E você tem esse fascínio por esse vício, que é uma espécie de vício secreto, porque você não precisa da bandeira que você está jogando. Você se tranca no quarto, você faz o seu joguinho. Isso tem um componente, quem estuda isso, sabe que tem um componente viciante muito violento. Né? Então, você tem um problema que é um problema, é como se fosse, de fato, você tem uma endemia no Brasil que precisa ser combatida. Não sei se dá para simplesmente proibir essa altura do campeonato, mas é uma doença.
16: E você acha que essa questão de retirar a publicidade pode ser o caminho?
19: Acho que ajuda. A tentação é dizer, está proibido. A gente sabe quando se diz, está proibido. Na verdade, o que vai florescer são formas clandestinas, e aí ainda é pior. É que nem... Lembra do cigarro? Você fala assim... Proíbe o cigarro, o que acontece? Aumenta o contrabando e as pessoas vão fumar coisas ainda piores do que o cigarro legalizado e perde a arrecadação, etc. Eu acho que é a mesma coisa agora, tem que fazer campanha como se fez contra o tabagismo.
16: Veja a seguir, premier da Espanha rejeita a responsabilidade do Marrocos pela crise migratória em Ceuta. E nova pesquisa Datafolha de intenção de voto mostra empate técnico entre o presidente Lula e o senador Flávio Bolsonaro em um eventual segundo turno. A gente volta já.

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18: O Datafolha divulgou hoje mais uma rodada de pesquisa eleitoral com intenção de voto para presidente da República. É o primeiro levantamento após o início do horário eleitoral.
19: O presidente Lula do PT aparece com 38% das intenções de voto. Flávio Bolsonaro do PL tem 33%. Augusto Cury do Avante subiu acima da margem de erro e está com 8%. Ronaldo Caiado do PSD com 4%. Renan Santos do Missão, 3%. Romeu Zema do Novo tem 2%. Samara Martins do Unidade Popular, Rui Costa Pimenta do PCO e Edmilson Costa do PCB aparecem com 1% cada. Clariana Barão do Democracia Cristã e Hertz Dias, do PSTU, não pontuaram. Brancos e nulos somam 6% e indecisos 3%. Numa eventual disputa de segundo turno, os dois principais candidatos estão tecnicamente empatados. Lula aparece com 46% e Flávio Bolsonaro, 44%. A pesquisa Datafolha ouviu 2.002 eleitores entre os dias 1 e 3 de setembro. A margem de erro é de 2 pontos percentuais.
18: Ô, Patrícia, não dá para a gente não falar da ascensão de Augusto Cury. 8%, a gente teve a Quest, onde ele estava com 11%, ou seja, muito acima da margem de erro, há um movimento acontecendo, né?
20: Com certeza, ele se destacou ali, descolou dos outros, né, desse terceiro escalão ali. E curioso a gente analisar, né? Tudo bem, tem toda uma discussão de que ele ganhou milhões de seguidores muito rapidamente, se teve aí contratação, compra de contas, independentemente disso, que é uma coisa que sim, tem que ser investigada, etc., mas assim, existe uma demanda da população por um candidato que não está brigando com todo mundo o tempo inteiro, né? É, ele é o único candidato, eu li o programa de governo dele, são 200 páginas, e é aqueles programas de governo que é tipo assim, sou a favor da cura do câncer, sabe? Tipo assim, tem coisas boas da direita, tem coisas boas da esquerda.
14: Genérico.
20: Ele não é genérico, mas ele não é agressivo. Ele não está batendo de frente nem com a esquerda, nem com a direita. Ele diz coisas da direita que ele acha ótimas, coisas da esquerda que ele acha ótimas, coisas que ele acha que estão erradas, mas assim, não é esse perfil de confronto, de hostilidade que bomba nas redes normalmente, né? Que é o perfil do Nicolas Ferreira, que é o perfil do Flávio Bolsonaro.
14: Do Renan Santos.
20: Do Renan Santos, etc. Então, interessante entender, assim, existe um apetite da população para um moderado radical ou para o paz e amor ali, acho curioso e nos faz pensar, né? É, tem demanda para esse candidato. Agora, a gente não sabe, na realidade, o que ele pensa, etc., quem ele é, mas acho um fenômeno interessante.
14: É, o Fausto, dá para falar que a terceira via apareceu?
16: Não, ele próprio recusa esse rótulo de
14: até isso
16: de
14: ele não via. Entra, nem isso ele aceita.
16: É curioso, eu acho que a Patrícia tem toda a razão que é um sintoma, um sinal de que existe um cansaço e uma busca de uma alternativa que não seja beligerante. É interessante que venha de fora da política, né? A política tem uma imagem tão ruim agora que mesmo candidatos, se viessem pela política e se apresentassem como mais moderados, eu acho que não teriam essa atração que o Cury ganhou. Ele traz outras coisas além dessa moderação. Ele é um homem bem sucedido, né? Uma espécie de self-made man, que essa é uma ideia muito valorizada. Ele é cristão, né?
20: Fala de empreendedorismo.
16: Ele fala do empreendedorismo. Agora, quando você for... Eu te parabenizo por ter lido os 200 páginas do programa, mas a julgar pelas declarações que ele faz, ele tem um conhecimento bastante superficial sobre os assuntos importantes da política, do governo, do Estado brasileiro. Ele diz coisas que, para qualquer pessoa minimamente bem informada, são risíveis. Ele disse que em 4 anos ele reduziria a dívida pública a 2% do PIB, que significaria parar o país durante uns 3 anos sem pagar funcionário público, não tem mais previdência, talvez ele consiga. Ele termina com a dívida pública e com o país também.
14: O primeiro-ministro da Espanha, Pedro Sánchez, voltou a descartar a responsabilidade do Marrocos na travessia em massa para o enclave de Ceuta. O episódio gerou uma crise migratória e uma onda de protestos que pressionam politicamente o premier.
19: O primeiro-ministro Pedro Sánchez compareceu à sessão do Parlamento Espanhol para discutir a recente crise migratória. No final de julho, cerca de 72 mil migrantes invadiram o enclave de Ceuta, no norte da África. A maioria retornou ao Marrocos ou foi reconduzida pela fronteira nos dias seguintes. Mas cerca de 5 mil pessoas, incluindo 1.200 menores, ainda permanecem em Ceuta, que ao lado de Melilla, compõe as únicas fronteiras terrestres da União Europeia na África. O que levantou preocupações entre os parceiros do bloco. Segundo Sánchez, 141 pessoas morreram na travessia. Ainda não se sabe como o movimento começou. O premier descartou a responsabilidade do Marrocos. Disse que nenhuma investigação apontou evidências sólidas da participação do país vizinho. Mas ele reconheceu uma passividade das forças de segurança marroquinas durante a invasão. Partidos de direita convocaram milhares de espanhóis para ir às ruas em várias cidades do país em protesto e para pedir a renúncia de Pedro Sánchez.
21: A grande parte dos europeus, principalmente dos estados mais desenvolvidos, como é o caso da Espanha, eles são muito críticos à imigração, pois sentem que há uma alteração da questão cultural europeia, entendem que há uma sobrecarga nos serviços públicos europeus com esses refugiados e outras críticas até mesmo relacionadas ao campo do trabalho. Não estou aqui dizendo que as críticas procedem. O que eu estou analisando é uma visão da opinião pública, de uma parte dela, que entende que o governo espanhol não deveria seguir esta linha mais aberta, mais humanitária em relação aos imigrantes, né? O que faz com que ele tenha um desgaste e possa surgir, como em outros países da Europa, mencionei aqui a Itália, o surgimento de uma extrema-direita mais fortalecida nas eleições.
18: O Fausto, a direita conseguiu transformar esse episódio ali num plebiscito sobre a política migratória do Pedro Sanches?
1: Conseguiu, e está impondo uma derrota política ao governo do Pedro Sanches, que já vinha em declínio, já vinha em crise, e o que tudo indica, tomou um nocaute. Haverá eleições no mais tardar, em, salvo engano, junho de 2027, e tudo indica que a direita voltará ao poder. Que direita é esta? Não é mais o PP sozinho, que era o partido de centro-direita. É uma aliança entre o PP, que se moveu mais à direita do que estava, com a extrema-direita, com o Vox, né? Porque essa aliança é o que dará maioria no parlamento espanhol para o provável futuro governo, um governo claramente conservador com tintas extremistas, em particular no tema da imigração.
18: Ô Patrícia, teve um papel das redes sociais nessa questão desses imigrantes nadarem até, né, até Ceuta em massa, do jeito que foi, e chama a atenção o fato de Pedro Sanches ter se colocado fortemente a favor da migração, né? Não fortemente, mas um discurso humano em relação aos imigrantes, ao contrário do que a gente vê por aí. E também ele se colocou muito fortemente contra o Trump, né? Aqui você não vai usar as bases militares. Essas coisas conversam, elas são conectadas, ou é teoria da conspiração da minha cabeça?
20: Não, acho que não é teoria da conspiração. Acho que tem alguns fatores. Como o Sérgio estava citando, assim, essa abordagem mais humanitária da imigração, né, que essa faceta progressista do Pedro Sanches, ele adotou algumas medidas que, de alguma maneira, podem ter funcionado como incentivo. Mas uma coisa que foi um combustível foi toda uma viralização nas redes sociais de desinformação de traficantes de pessoas estimulando esses migrantes ou refugiados a imigrar. E isso é uma coisa que pode sempre ter ação de, que eles chamam de operações de influência. Vou até te dar um exemplo breve. A gente teve agora recentemente, e conseguimos mapear aí com a ajuda do Observatório Lupa, viralizou uma coisa de que tinha uma invasão de refugiados marroquinos em Santa Catarina. Isso veio ligado a veículos que eram ligados ao Cerimedo, Fernando Cerimedo, aquele argentino, né,
18: que agora está
20: preso, etc, etc. E isso virou um tema, sendo que eram 50, uma coisa de 4 meses, sendo que são milhares de outras nacionalidades que chegam em Santa Catarina. Então, claro, acho que tem um papel das redes sociais, claro, sempre se apoiado ali em políticas concretas, podem funcionar como incentivo, mas aí a extrema-direita se aproveita para amplificar esse tipo de coisa.
18: Eu agradeço a presença da jornalista Patrícia Campos Belo, da Folha de São Paulo, e do cientista político Sérgio Fausto, diretor executivo da Fundação FHC. Boa noite, um prazer recebê-los. A gente termina essa edição com o Djavan, que relança amanhã nas plataformas digitais o seu primeiro álbum, A Voz, o Violão, a Música de Djavan, que foi lançado originalmente em 1976. A edição é comemorativa aos 50 anos de carreira do cantor e compositor, que está em turnê pelo Brasil. Obrigada pela companhia, uma ótima noite. O Jornal da Cultura volta amanhã.
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4: Olá, amigos. No ar, mais um episódio de Mundo Vasto Mundo, o podcast sobre temas internacionais da Rádio Cultura, apresentado por mim, Laura Greenhalgh. Sejam muito bem-vindos. No episódio de hoje, nós vamos partir de um fato recente, talvez um tanto inusitado, e expandi-lo do ponto de vista global. Recentemente, o governo americano colocou como condição para negociar tarifas comerciais com o Canadá que este país deixe de utilizar o francês em diferentes transações, né? Rotulagem de produtos, até mesmo em plataformas digitais. Ou seja, os Estados Unidos levantam com isso uma barreira contra uma das línguas oficiais deste país vizinho, que vem a ser um aliado histórico, e isso levou o primeiro-ministro canadense, Mark Carney, a suspender as tratativas com a administração Trump. Foi um dos motivos que o levou a fazer isso. Afinal, raízes culturais e soberania não se negociam. Depois do protecionismo econômico, será que agora o presidente americano vem com o protecionismo linguístico? Faz sentido que estados nacionais continuem se organizando como estados monolíngues? Na geopolítica das línguas, qual é o papel do português? E qual é o futuro das línguas no mundo digital e na era da inteligência artificial? Para tratar destes e outros temas, eu vou conversar com dois renomados linguistas brasileiros. Gilvan Miller de Oliveira, que é professor da Universidade Federal de Santa Catarina, doutor pela Unicamp, com pós-doutorados no México, na Índia e Rússia. Ele foi diretor do Instituto Internacional da Língua Portuguesa e coordena a Cátedra Unesco em Políticas Linguísticas para o Multilinguismo. E a professora Rosângela Morello, diretora do Instituto de Investigação e Desenvolvimento em Política Linguística e também representante da Cátedra Unesco, doutora pela Unicamp e pesquisadora da Universidade Federal Fluminense. Eu esclareço os nossos ouvintes que os convidados estão presentes aqui no nosso estúdio por videochamada. Sejam muito bem-vindos, professores. Eu gostaria de começar aqui a nossa conversa partindo do gancho jornalístico, né? Ou seja, das restrições ao idioma francês, ao uso do idioma francês, trazidas pelo atual governo americano no processo de negociação comercial com o Canadá. Antes de mais nada, eu gostaria de saber o que vocês acham deste fato recente. Eu começo pela professora Rosângela e depois gostaria de ouvir o professor Gilvan.
5: Bom dia a todos e todas. Laura, você fez uma chamada perguntando se essa política de restrição do francês, né, numa política interna do Canadá, que o Canadá ele tem uma lei de línguas, ele é um país oficialmente bilíngue. Você pergunta se isso seria um protecionismo dos Estados Unidos em relação ao inglês. Eu acho que poderemos considerar também que isso seria mais uma tentativa de intervenção no país, no Canadá, gerando uma espécie de mobilização social contra o governo do Canadá, né? Então, é uma face dessa guerra comercial que hoje em dia está a pleno vapor, né? Ela tem tido nos Estados Unidos o seu principal agente, né? É uma guerra comercial que faz uma dobradinha com as guerras bélicas de intervenção nos territórios. Tem ali uma tentativa de, pela língua, criar uma desestabilização social e política dentro do Canadá.
1: Minhas saudações a Laura, Rosângela, a todos os ouvintes. Pensando nessa intervenção, o Trump considera que o francês é uma barreira comercial e que o inglês deveria ter uma livre circulação pelo Canadá, sem que o Canadá tivesse o direito de dizer que temos aqui uma outra língua oficial. Isso é coerente com as políticas tarifárias, com as políticas restritivas do Trump, porque o inglês funciona para os Estados Unidos mais ou menos como o dólar. O dólar é a moeda de reserva mundial e dá para os Estados Unidos várias vantagens. Os Estados Unidos podem imprimir o dólar sem lastro, pode exportar a sua inflação através do comércio. O inglês funciona também assim. O inglês, como língua franca, dá aos Estados Unidos amplas vantagens, seja para captar quadros no mercado mundial, quadros qualificados, veja, por exemplo, o papel dos CEOs indianos nas grandes empresas americanas, dá aos Estados Unidos um poder de soft power ampliado através dos seus filmes, das suas músicas, etc. Então, lutar por um mundo dominado pelo dólar e lutar por um mundo dominado pelo inglês são duas faces da mesma moeda. E o que está acontecendo ao contrário disso é que as tecnologias e a própria evolução da humanidade em termos de uma organização multilateral torna o inglês uma língua como outra, quer dizer, também dá direito a que outras línguas ocupem espaço. Então, nós temos aqui uma contradição entre o futuro que aponta cada vez mais um mundo multilingüe, um mundo em que os direitos linguísticos são ampliados, que as tecnologias permitem o uso de várias línguas, e uma política velha, que é a política de uma só moeda, uma só língua, né, que é contradita pela própria estrutura das big techs americanas, que trabalham todas elas em regime de multilinguismo. Então eu vejo essa política como um signo desse retrocesso que a política externa do Trump trouxe também no campo das línguas.
4: Em estudos que eu li de vocês, artigos acadêmicos, vocês sempre fazem uma diferenciação entre usar uma língua como problema, em ver a língua como problema, e ver a língua como um recurso. O Trump colocou a questão linguística, a língua, como um problema.
1: Exato. Essa caracterização que pensa que existem posturas que veem as línguas como problema, ou como direito, ou como recurso, é de um linguista justamente mexicano-americano chamado Richard Ruiz. E as políticas que veem as línguas como problema são aquelas que reprimem línguas, enquanto que políticas contemporâneas, muito mais, partem do pressuposto, primeiro, que há direitos linguísticos. Nós estamos justamente no ano 30 da promulgação da Declaração Universal dos Direitos Linguísticos de Barcelona, e mais do que isso, vêm línguas como recursos. São praticamente meios de produção que entram na composição da mercadoria digital, são responsáveis pela internacionalização da produção, para que pessoas de diferentes países, empresas de diferentes países possam cooperar na produção das mercadorias. Essa tripartição do campo, como problema, como direito e como recurso, apresenta exatamente o cerne daquilo que é a geopolítica das línguas e do multilinguismo atualmente. Como é que nós, cada vez mais, mostramos para as pessoas, empresas e países que línguas são recursos e que esses recursos devem ser apropriados para o bem-estar, para o desenvolvimento, para o avanço tecnológico das populações, dos países, das comunidades.
5: Gostaria de complementar o que o Gilvan

0: Já citou, né, do ponto de vista conceitual também, que é possível ter, por exemplo, uma nova configuração do território a partir dessa concepção da língua como recurso, como no caso aqui no Brasil, por exemplo, as fronteiras sempre foram vistas como um lugar de controle. Então, a fronteira, quando ela passou a ser vista do ponto de vista linguístico e das línguas como recurso, nós tivemos uma nova forma de atuar e agir, sobretudo no campo das políticas educacionais e culturais para as faixas de fronteiras em toda a América Latina. Isso foi feito com uma iniciativa do governo brasileiro e argentino no começo, mas depois que englobou todos os países do Mercosul, que foi uma iniciativa chamada a construção de um modelo de ensino comum através de escolas interculturais em línguas de fronteira. Então, nesse programa, claramente as línguas entraram como um recurso social de ressignificação da fronteira, das relações entre os países, da forma como os professores passam a atuar nas escolas e os alunos também são vistos dentro das escolas com as suas línguas. Então, é nesse sentido que a gente compreende, né, as línguas como recurso, também nesse lugar mesmo de atuação das políticas públicas.
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2: Nós vamos voltar a falar dessa experiência brasileira das escolas de fronteira, que eu acho que é bastante importante. Mas ainda esgotando aqui a nossa conversa sobre o que veio, sobre essa reação americana em relação ao francês, eu pergunto para vocês, um país como o dos Estados Unidos, que está ligado a essa ideia de ser uma potência hegemônica, o que ele faz da sua própria diversidade linguística, né? Eu pergunto porque não é só o inglês que é falado nos Estados Unidos atualmente. Essa busca por uma hegemonia também linguística, ela, vamos dizer assim, sufoca ou minimiza a importância da diversidade linguística do próprio país?
3: Bem, você deve imaginar que essa é uma política desse governo, né? Os Estados Unidos teve políticas linguísticas de respeito à diversidade no passado. Nos anos 70 havia escolas bilíngues inglês e espanhol, havia uma valorização de outras línguas. Então não é um monobloco. A história é mais complexa e mais contraditória. Nos Estados Unidos há muitos movimentos pró-desenvolvimento linguístico das minorias, são mais de 300 línguas indígenas nos Estados Unidos também. E como grande potência econômica, importou línguas de todo mundo, então há dentro dos Estados Unidos línguas asiáticas, africanas, latino-americanas faladas em comunidades, mas em função da sua crescente crise, essas políticas mais autoritárias e restritivas foram tomando forma. Não podemos apagar a história que os Estados Unidos construiu, muitos dos conceitos que nós usamos para analisar o multilinguismo vieram dos Estados Unidos. Richard Ruiz, que fez esse conceito, foi um lutador, por exemplo, pelo direito dos hispanofalantes de terem as suas escolas e não serem desvalorizados. Mas nesse momento nós vivemos um regime autoritário que retomou ideias originárias lá do início da industrialização, do protecionismo e da repressão colonial contra a América Latina, contra os imigrantes. Então é um combo em que nós temos esse tipo de política predominando, que pode daqui a algum tempo deixar de predominar. Quer dizer, na história de um país, nós também tivemos no Brasil momentos assim de repressão explícita e depois saímos dela. Então, eu queria frisar esse ponto e dizer que agora, exatamente como você disse, é a ideia de reprimir e de excluir tudo que não seja, digamos, branco, anglo-saxão, protestante, né? Aquela linha que define a supremacia branca norte-americana e que se identifica com o inglês como língua única.
2: Professor, eu queria aproveitar a sua resposta. Ainda estamos pensando o plano internacional, mas num dos seus artigos o senhor explica que os blocos econômicos são ambientes privilegiados para a promoção das línguas, mais do que as organizações diplomáticas. Eu gostaria que comentasse essa afirmação e nos explicasse por quê.
3: Embora essa ideia fosse mais notável na década de 10, quer dizer, entre 2000 e 2010, isso era muito mais forte, porque os blocos econômicos tinham uma preeminência muito maior. Ainda é verdadeira essa afirmação, no sentido que os blocos econômicos, como o Mercosul, como a CDAO na África Ocidental, como a União Europeia, elas são formadas por países próximos, vizinhos, com densas relações econômicas, com uma rede de infraestrutura que permite a mobilidade de população, enquanto que as organizações diplomáticas são mais formais, atingem uma camada muito mais estreita da população, em geral utilizam línguas da diplomacia internacional, como o inglês e o francês. Então veja, por exemplo, a União Europeia, as 24 línguas oficiais da União Europeia, como a questão das línguas se dinamizou com esse bloco regional. Veja como no Mercosul nós tivemos uma aproximação entre o português e o espanhol. A lei do espanhol de 2005, criada pelo governo Lula, que depois foi revogada pelo governo Temer, que retomou a ideia de English only e tentou excluir o espanhol das redes estaduais. Muitos estados se revoltaram contra isso e aprovaram constituições que colocaram o espanhol em evidência de novo. A própria ASEAN, que pega os países do Sudeste Asiático, embora tenha o inglês como língua de comunicação formal, tem uma série de políticas para favorecer o ensino do indonésio na Tailândia, do tailandês nas Filipinas e assim por diante. Então, os blocos são um lugar privilegiado para a gente pensar o futuro das línguas e do multilinguismo. E no nosso caso, o Mercosul e a extinta UNASUL, a União das Nações Sul-Americanas, já deram mostra da sua potência com diversas políticas. E hoje a situação do espanhol no Brasil e do português na Argentina, por exemplo, é totalmente diferente do que há 30 anos atrás, muito em função do bloco.
2: Professora Rosângela, ou seja, o multilinguismo é uma realidade inescapável, vamos dizer assim. Nós vamos nessa direção e aqueles estados que se organizavam como lugares monolíngue, passam a perder sentido no mundo de hoje. É isso, professora?
0: A gente tem a evidência hoje, né, de que nós podemos, qualquer um de nós, ter um acesso muito amplo à informação, a produtos, a comércio, via tecnologias digitais. Isso modifica completamente as relações entre os estados, dos cidadãos com os estados, né? E é algo que acontece, e a gente não pode esquecer que isso que a gente já observa como um efeito na participação social com as tecnologias é um efeito de uma mudança econômica também, nos modos de produção. Quem chamou atenção para isso foi um pesquisador italiano, Marazzi. Ele mostra que houve uma mudança no modo em que as línguas entraram nessas relações econômicas para tornar possível um comércio que ele chama de just in time, naquele momento. Então, há uma velocidade, uma circulação muito rápida das línguas, dos conteúdos, das pessoas, da comunicação, nesse novo modelo que se apoia nas línguas. E os estados estão agora, inclusive, discutindo de que maneira lida com esse espaço digital em que as línguas adquiriram esse lugar tão estruturante,
2: Ou seja,
0: né?
2: professora, as tecnologias, pelo que a senhora está trazendo aqui, elas favorecem a diversidade linguística, certo?
0: As tecnologias, elas têm favorecido enormemente as comunicações entre falantes de diferentes línguas, o desenvolvimento de processos tecnológicos também, de ampliação de comunicação através de sistemas de tradução, interpretação, tem gerado comércio, por exemplo, com regiões mais distantes do mundo. Quer dizer, hoje eu posso, pela internet, comprar algo que está na China, posso me comunicar com qualquer pessoa de qualquer uma dessas partes do mundo, desde que ali a língua que ele fala esteja disponível e eu possa usar essas tecnologias para me comunicar. Isso é um avanço proporcionado pelas tecnologias para a presença das línguas nos mais diferentes espaços. Qual é a diferença entre esse multilinguismo presente nesse, vamos chamar esse espaço digital, né, do multilinguismo, que é esse multilinguismo das comunidades linguísticas territorializadas, que estão ali nas comunidades das diásporas, que estão nas minorias, nos diferentes países, no controle hoje das imigrações. Ele tem uma contradição mesmo aí, né? Um conflito a ser compreendido e resolvido também do ponto de vista do Estado e de

0: que atuam ainda nessa defesa do multilinguismo, quer dizer, o lugar das comunidades linguísticas, que lugar é esse hoje? Ao mesmo tempo, é um lugar muito mais valorizado em função de mudanças geopolíticas e, às vezes, também muito mais controlado, também mudando em relação a em decorrência dessas mudanças geopolíticas, né? Então, a gente tem tanto controle dessas comunidades nos processos de controle de imigração, expulsão e tudo isso, mas nós temos também essa possibilidade de gerar outros canais de ocupação desse território, de formação de pessoas através desse outro espaço de circulação das línguas.
1: Então, gostaria de ouvir o professor Gilvan sobre esse ponto importante que a senhora traz, né? Essa contradição, de um lado, essa permeabilidade linguística oferecida pelas tecnologias e, de outro lado, políticas territoriais que levantam barreiras, que são repressivas. Queria ouvir do senhor, professor Gilvan.
2: Eu diria, a propósito disso, que não se trata só de comunicação, se trata de ver que as línguas estão participando da produção. A mercadoria digital, a mercadoria digitalizada, ela se torna mercadoria quando ela é expressa em muitas línguas. Por isso que as Big Techs trabalham sempre na perspectiva de alcançar novos mercados linguísticos. O Google Tradutor e outros tradutores, Baidu, Yandex, que existem no mundo, têm por objetivo disponibilizar para as empresas canais para que a sua mercadoria seja produzida e consumida em diferentes línguas. Essa é uma característica do capitalismo contemporâneo. Então, se conectar em cadeias internacionais de produção significa trabalhar em muitas línguas. Você pega um avião da Emirates e, logo no início, o piloto diz: temos aqui uma tripulação com 17 membros que falam 43 línguas diferentes. Isso quer dizer o seguinte: que as tradições, as contradições entre um Estado que precisa ter um controle sobre o território, que precisa estabelecer parâmetros para sua própria atuação geopolítica, e essa fluidez das relações linguísticas que apontam para várias direções, cria um conflito, o conflito da governança. Então você vê, por exemplo, um país como a China, que respeita as suas 56 etnias, agora tem uma política de unificação em torno do mandarim ou do putonghua, que vai contra o direito dessas minorias de terem, por exemplo, educação na sua língua de forma central nas escolas da China. Tem uma contradição entre ser um país comercial com alcance global, que precisa usar todas as línguas na sua produção e na sua expansão, e o fato de que a China tem que controlar minorias que podem estar sendo mobilizadas por potências adversárias para enfraquecer o Estado chinês. Essa contradição existe em todos os países, em todas as situações. O Estado faz uma gestão, as empresas fazem outra gestão. As igrejas podem ter uma gestão do multilinguismo, as universidades têm com certeza. É nessa dinâmica que a história do multilinguismo vai se desenvolvendo.
1: Então, pelo que o senhor está trazendo, a China está, digamos assim, impondo, estabelecendo o mandarim como a língua dominante, em detrimento de outras tantas 50 línguas que são faladas lá no país, né? Por outro lado, a China conseguiu se estabelecer como uma, e vem conseguindo se estabelecer como uma potência hegemônica do século XXI, a despeito do mandarim, do desconhecimento do mandarim no mundo ocidental, e dentro, internamente, ela tem esse conflito, esse abafamento de outras tantas línguas. Como é que isso vai ficar?
2: São duas políticas muito claramente delineadas, né? A primeira delas é a política de transformar o chinês numa língua internacional e fazer com que o aspecto linguístico acompanhe o grande desenvolvimento comercial e de infraestruturas que a China está espalhando pelo mundo. Então, a China começou lá pelo ano 2000, primeiro com um órgão chamado Hanban, que organizava os institutos Confúcio, colocou o Instituto Confúcio como um elemento central dessa promoção do chinês. Um novo soft power linguístico que já está em muitas universidades brasileiras. Quanto à política linguística interna, a China tem várias contradições geopolíticas entre a sua costa, especialmente a costa sul, onde está Xangai, onde está o maior desenvolvimento econômico, e certas regiões remotas no oeste ou no sul, como o Tibete, ou no oeste, como os uigures, ou no norte, como os mongóis. Regiões que há muitos séculos atrás não faziam parte do Império Chinês e que têm suas línguas próprias e muito fortes, e com direito dessas minorias a frequentarem as suas escolas. No entanto, esse momento

0: referência sobre a diversidade da China em Changsha, a cidade onde tem plena consciência, pleno domínio técnico e pleno diálogo com essas comunidades sobre as suas línguas. Apenas há questões de governança aí também que merecem a nossa análise do ponto de vista da restrição a uma circulação plena dessas outras línguas.
1: Vamos a um rápido intervalo, mas voltamos já já.

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1: Mundo Vasto Mundo está de volta para falar sobre geopolítica das línguas, recebendo por videochamada Gilvan Miller de Oliveira e Rosângela Morello. Vamos olhar a guerra da Ucrânia. Nesta guerra, que já está indo para o quinto ano, o fator linguístico foi preponderante?
2: Eu não diria preponderante, mas participou certamente do conjunto de contradições que conduziram ao conflito. Essa história começou com uma lei de 2012, chamada Lei Kivalov-Koleshchenko, que conferiu direitos aos falantes de russo e outras línguas da Ucrânia. Uma lei que dizia que se houvesse 10% de falantes de uma língua numa determinada região, ela teria direito de ser usada. Quando houve o golpe do Euromaidan, essa lei foi revogada com a ideia de que ela estava ameaçando o ideal da Ucrânia como uma única língua ucraniana. E, portanto, levou à proibição da língua russa no Donbás, na Crimeia, o que acelerou o processo de plebiscito e pedido de independência dessas regiões, que depois se uniram à Federação Russa. É claro que esse conflito

0: conflito é muito maior do que a questão linguística, ele já estava previsto na medida em que a OTAN tentava se expandir sobre a Ucrânia, e, portanto, colocar os seus mísseis muito mais próximos de Moscou. Mas houve uma questão linguística importante. A Crimeia foi o primeiro que conseguiu uma incorporação à Federação Russa, ainda em 2014, em função de que lá quase toda a população é falante de russo e, de repente, o russo foi proibido. Então, mostra exatamente como as línguas podem estar em fraturas geopolíticas importantes e podem compor desdobramentos que podem acelerar ou retardar conflitos, inclusive bélicos, como nós vemos acontecer agora. E as línguas tiveram o seu histórico, por isso nós podemos até falar no Maidan linguístico. Foi o conjunto de leis que promoveram o monolinguismo em ucraniano, que colocaram a língua russa e outras como problema, e que, portanto, aceleraram o conflito. A Lei de Educação de 2017, a Lei da Língua Estatal de 2019, foram claramente contrários a essas minorias que na Ucrânia têm uma posição muito importante politicamente, são até majoritárias na parte leste do país.
1: Eu quero complementar dizendo o seguinte: essa situação na Ucrânia é um exemplo ótimo para a gente compreender que a língua, ela é um lugar é um espaço simbólico, né? E ela é esse lugar que produz vínculos e que, portanto, ele é um dispositivo que pode ser mexido para promover movimentos sociais. Uma guerra, uma intervenção, qualquer um desses fatos bélicos que a gente está vendo agora acontecer aí da Rússia com a Ucrânia, ele precisou ter uma adesão popular. Então, eu diria que a língua, ela é esse lugar de mobilização da sociedade, de criar os problemas concretos para as pessoas que estão ali nesse espaço, para que elas entrem em conflito. Então, quando houve a proibição do russo, não foi só a proibição do russo que aconteceu na Ucrânia. Foi também a perseguição a esse grupo. Foi a todo um processo de conflito interno, né? Que aí você conecta logo a língua com questões étnicas, que é o que aconteceu historicamente, todo o processo de colonização. Então, no caso ali da Ucrânia e da Rússia, é uma preparação, eu diria, para essa provocação da OTAN em relação à Rússia, como o João falou, mas está produzindo também uma significação social, né? Um lugar de ressonância na sociedade para todo esse conflito.
2: Agora eu gostaria de entrar um pouco na questão do português e eu gostaria de receber de vocês uma avaliação geopolítica da nossa língua, né? Qual é a relevância do português hoje no mundo?
0: Laura, eu diria que você está fazendo uma oposição entre uma discussão aqui internacional e o português, mas que o português é uma língua internacional. Falar do português é falar de um grande espaço internacional que agrega 9 países diferentes, mais uma região administrativa especial da China, que é Macau, nos 4 continentes, uma língua falada por 267 milhões de pessoas, que vem a ser empatada com o russo e o árabe, a quinta língua mais usada na internet, que se a língua portuguesa fosse um só país, ela teria uma área de 10,3 milhões de quilômetros quadrados, seria o segundo maior país do mundo. Às vezes a gente não tem a noção de como o português é internacional, porque o Brasil é um país muito grande, mas o português, exatamente pela história, de como é que ele chegou nessas diferentes regiões, traz um potencial e uma realidade geopolítica muito muito internacional. Queria começar dizendo isso.
2: O senhor falou, né, professor Gilvan, de Macau, mas parece que dentro de alguns anos o português deixa de ser língua oficial em Macau. Por outro lado, ele foi incorporado como língua oficial na Guiné Equatorial. Ele ressurgiu no Timor. Ou seja, eu queria que vocês nos explicassem um pouco essas dinâmicas, do português exatamente no plano internacional.
0: Veja como esses exemplos que você dá mostram a complexidade sociolinguística do português no mundo, né? Dinâmicas na Ásia muito diferentes da África, muito diferentes da América Latina. E eu sempre lamento que os nossos especialistas aqui não tratem dessas diversidades com a importância que elas merecem. Fica discutindo picuinhas de diferença linguística entre Portugal e Brasil e perde de perspectiva, por exemplo, que todos os bancos de dados demográficos que nós temos apontam que o português será principalmente uma língua africana no ano de 2100, 70 anos na história de uma língua é uma gota d'água, né? Porque o crescimento demográfico em Angola, Moçambique, é acima de 5 filhos por mulher, em média, e nós aqui já uma média de pouco mais de 1,5 filhos, e Portugal, então, com menos crescimento demográfico do que nós, vamos deixar de representar o Brasil, o centro da língua portuguesa. A língua portuguesa, portanto, é uma língua que nasce num cantinho da Península Ibérica, que de lá consegue se expandir pelo mundo com as navegações, que se torna fundamentalmente uma língua americana a partir do fim do século XIX e todo o século XX. O Brasil é o centro da língua portuguesa no mundo, mas que depois do Brasil, com a continuidade da história, ela vai se tornando uma língua predominante na África Meridional. Então forma-se um eixo no Atlântico Sul entre Brasil, Angola e Moçambique, que torna o português já é a língua mais falada do hemisfério sul, o português é a língua mais falada da América do Sul, há mais falantes de português do que falantes de espanhol na América do Sul. E tudo isso tem consequências diplomáticas, econômicas e geopolíticas muito importantes, que muitas vezes as nossas faculdades de letras não percebem. Então, nós temos nas nossas mãos um instrumento geopolítico de grande potência, que nos permite uma colaboração horizontal, pós-colonial, com os países africanos, com Timor. Veja, por exemplo, os programas que a CAPES e o Brasil, de modo geral, têm em Timor-Leste e a importância que o Brasil desempenhou para a revitalização do português em Timor, que tinha sido proibido pelos invasores indonésios que invadiram a Timor-Leste em 75 e proibiram a língua portuguesa. Veja como você tem contextos de proibição de línguas que desencadeiam uma reação. Timor lutou com as armas na mão entre 75 e 1998 para restaurar sua independência. Ao restaurar a independência, uma das primeiras coisas que Timor fez foi declarar o português como língua oficial e também o tetum, que é uma língua própria de Timor, único país de língua portuguesa que tem duas línguas oficiais. E o português é um garante internacional para Timor, porque Timor é um país muito pequeno, que está entre dois gigantes, a Austrália com o inglês e a Indonésia com o Bahasa Indonésia, que podem engolir Timor a qualquer momento. Para Timor, a língua portuguesa é um garante de uma participação internacional que tenha vozes na ONU, que tenha vozes nos conselhos diplomáticos, protegendo Timor e garantindo a continuidade também da sua história, da sua relação com o catolicismo, com os demais países de língua portuguesa que ajudaram nessa luta pela independência. Então, para cada um destes momentos, você citou Macau. Macau, é verdade que pelo acordo feito com Portugal para a devolução de Macau em 99, o português só fica como língua oficial até 2049, 50 anos, mas a China se apropriou de tal maneira do português. Hoje a China tem 56 licenciaturas em língua portuguesa. A China tem mais licenciaturas em língua portuguesa que a soma das federais brasileiras. O português foi declarado por um ministro chinês como a língua de ouro da China. E a China criou o Fórum Econômico de Macau, organizado ao redor da língua portuguesa e dos países de língua portuguesa em que a China participa, que ela mobiliza mais de 12 bilhões de dólares de investimentos anuais através dos canais da língua portuguesa. Então, não é improvável que a China não queira se desfazer desse recurso, que é a língua portuguesa, que ela entendeu que é um recurso, como o inglês de Hong Kong é um recurso para a China, e encontre maneiras de continuar aproveitando a língua portuguesa para o seu comércio, para o seu desenvolvimento, exatamente como nós deveríamos aproveitar as grandes línguas das quais temos comunidades aqui.
2: O senhor trouxe, e gostaria de ouvi-lo sobre isso, para nós brasileiros, o português se restringe a essa língua herdada da matriz quando éramos colônia, né? Então, essa relação Portugal-Brasil, e o senhor desenhou muito bem, com muita precisão, como o português vai muito além disso, né? De onde vem essa ideia tão resistente de que este é um país monolíngue? Então, falamos a língua herdada de Portugal e ponto final.
0: Em primeiro lugar, é preciso dizer que o nacionalismo português é um nacionalismo de matriz linguística. Quando Portugal se torna um reino independente, Portugal não tem diferenças de religião em relação a Castela, Espanha, Castela, não tem diferenças étnicas, não tem nenhuma diferença. A diferença é a língua. Então, Portugal cria um Estado que se baseia numa diferença linguística. E logo no início da sua história, Portugal começa políticas de repressão contra outras línguas lá. É essa tradição que se translada para o Estado brasileiro. Então, o Estado brasileiro é uma herança do Estado português e se conforma nesse nacionalismo baseado na língua. Na mesma oposição aos vizinhos, os vizinhos falam espanhol, nós falamos português. O que caracteriza o brasileiro é falar português. E isso vai ter as amplas consequências na conformação das políticas linguísticas do Estado para fazer disso uma realidade, para negar que nós somos um país multilíngue, que nós viemos de uma base ainda muito mais multilíngue, por exemplo, que em toda a Amazônia brasileira o português não foi predominante como língua até por volta de 1914, porque predominava o Iengatu, uma língua de base tupi que se desenvolveu no processo colonial amazônico, e fazer de conta que nós sempre fomos um país monolíngue em português. Embora com essas políticas o Estado tenha conseguido fazer com que 98% dos brasileiros seja hoje monolíngue em português, é verdade ainda que cerca de 1,5 milhão a 2 milhões de brasileiros, e o número não é exato porque nós não temos um censo linguístico que vá além das línguas indígenas, é um censo que não incorpora as línguas de migração, não incorpora as línguas de sinais, não incorpora os crioulos, etc. Temos cerca de 2 milhões de brasileiros que falam 381 línguas diferentes. E a história brasileira, a história das escolas brasileiras, nosso livro didático, absolutamente não menciona essa diversidade, pela intenção de fazer crer que nós somos um país monolíngue ao redor do português. Essa é uma política de Estado. É uma ideologia linguística que conforma o país, está na base do nacionalismo brasileiro. Quando Getúlio Vargas, no Estado Novo, entre 37 e 45, reprime os falantes de alemão, os falantes de italiano, os falantes de japonês, ele está seguindo a mesma matriz que o Marquês de Pombal seguiu quando, em 1753, promulgou o Diretório dos Índios para reprimir os falantes de Iengatu na Amazônia. Então, precisamos entender esse processo e notar que o progresso para que a população brasileira tenha informações sobre o multilinguismo, que possa entender o potencial desse multilinguismo, respeitar os falantes de outras línguas, que também são brasileiros e têm experiência de ser brasileiro em outras línguas, é um processo lento, mas que precisa ser mantido com muita veemência para nós superarmos esse quadro de desrespeito aos direitos linguísticos, que ainda é tão comum no nosso país.
1: Para lembrar que há toda uma relação muito direta entre ser cidadão brasileiro e ser falante do português e somente do português. Isso, por exemplo, excluiu os povos indígenas da cidadania, do direito à cidadania até 1988. Essa ideia de que para ser cidadão brasileiro você precisa falar português é uma forma muito eficiente de controlar, né, essa ideia de que nós somos um país monolíngue, porque nós somos cidadãos brasileiros, porque nós falamos português. E fora disso, o Estado brasileiro controlou, reprimiu, prendeu, né? A repressão linguística no Brasil, ela foi muito forte. É uma repressão que atingiu mesmo as pessoas em campos de concentração aqui no Sul, mas também com o extermínio de população indígenas inteiras, com o extermínio das línguas africanas, né? Então a gente tem um estado que foi um estado que até hoje a questão é assim, por que que isso permanece? Porque o estado só funciona em português ainda hoje.
2: Vamos fazer uma pausa para ouvir o clássico What a Wonderful World com Louis Armstrong.

0: Com Louis Armstrong, ouvimos What a Wonderful World, de Bobby Tilley e George David Weiss.
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0: Voltamos com os professores Gilvan Miller de Oliveira e Rosângela Morello para falar sobre multilinguismo. Eu me lembro das chamadas escolas de fronteiras entre Brasil e Argentina. Eu gostaria que vocês contassem um pouco o que foi essa iniciativa e se essa iniciativa ainda existe ou foi desmontada.
2: Veja, quando o Lula assumiu pela primeira vez em 2003, era presidente da Argentina, Néstor Kirchner. Eles se reuniram no sul da Argentina e fizeram um documento chamado Carta de Calafate. Era um planejamento estratégico do Brasil e da Argentina a partir de 2003. Ali fica indicada a criação de um sistema de escolas interculturais bilíngues de fronteira que vai ser instrumentalizado a partir de 2005. Começa com o Brasil e a Argentina, uma iniciativa bilateral, que previa a ideia de colocar uma escola brasileira e uma argentina da fronteira próximas uma da outra, como se fosse uma escola só, trabalhando juntas, fazendo um cruze de professores. Duas vezes por semana as professoras brasileiras iam para a Argentina e ensinavam em português para as crianças argentinas. E no mesmo momento as argentinas cruzavam para o Brasil e ensinavam em espanhol para as crianças brasileiras. Uma escola que tinha um currículo próprio, não era nem o currículo brasileiro tradicional, nem o currículo argentino tradicional, e que dava uma dupla diplomação ao final do ensino fundamental, permitindo que a criança continuasse o seu estudo ou na Argentina ou no Brasil, sem precisar fazer reconhecimento de diplomas, visando uma cidadania bilíngue, uma cidadania regional com R maiúsculo, e foi tão bem sucedida que em 2009 ela é aceita como um programa do Mercosul. Aí entram Uruguai, Paraguai e Venezuela. E o programa foi se desenvolvendo, passou a ser administrado pelas universidades federais a partir de 2010 e se expandiu, chegou a ter 26 escolas no total em muitos estados, muitas universidades foram incluídas, e foi desabilitado pelo presidente Temer. O presidente Temer revogou a lei do espanhol de 2005, porque ele teve um ministro especialmente adepto do English Only, um dos maiores inimigos do espanhol no Brasil, então na época do ministro Mendonça, que agora atuou de novo para evitar que o espanhol fosse considerado língua estrangeira nas escolas brasileiras outra vez, o programa foi desmontado. O programa foi tão original em termos mundiais e tão bem sucedido que, embora tendo morrido aqui naquele momento, ele foi, digamos, apropriado por Portugal e Espanha e agora temos as escolas interculturais de fronteira Portugal-Espanha, que vão desde a Galiza, no norte, até a Extremadura, e que seguem muitas linhas daquela tecnologia social do multilinguismo que foi criada pelo Brasil e Argentina, e que mostra um potencial muito grande para pacificar regiões de fronteira, para considerar as fronteiras como uma área de recursos importante para o país, para internacionalizar as nossas comunidades de uma forma diferente, para valorizar línguas que são as duas maiores línguas intercompreensíveis do mundo. Eu posso entender o espanhol sem nunca ter estudado. Eles podem nos entender com um pouco de experiência sem nunca ter estudado a língua. O português e o espanhol têm a maior fronteira terrestre entre línguas no mundo, para que nós tenhamos uma vida em comum com as nossas duas línguas e muitas outras mais, e que possamos superar essa ideia do monolinguismo do século XIX.
0: Assim, ouvindo vocês, fica muito claro como vocês colocam as políticas linguísticas no patamar das políticas públicas de um país. Então, eu gostaria, nós estamos num período eleitoral, o que vocês diriam aos nossos atuais e futuros governantes em relação ao multilinguismo?
3: Penso que é muito salutar mesmo que o debate entre nas instituições, né? O Ministério da Cultura, ele é muito mais permeável a discutir questões de multilinguismo do que outros ministérios, como o Ministério da Educação. Então, o que a gente gostaria mesmo é que houvesse um debate, o Estado brasileiro pudesse ficar atento a essa questão do multilinguismo, sem, de novo, resvalar nessa questão das línguas como problema, né? A gente sempre sente isso em todo o processo de mudança política, né? Quando a gente tem uma política de maior abertura, um viés de um governo de maior abertura, a gente também tem uma maior expansão do multilinguismo. Então, tornar algumas políticas como políticas de Estado, por exemplo, fazer com que o Estado brasileiro realmente encampe a promoção das línguas brasileiras na política do Inventário Nacional da Diversidade Linguística, que a devagar está caminhando, começou em 2004 e agora está virando, por exemplo, uma plataforma de promoção das línguas brasileiras. Mas ainda é muito lento que a gente tenha ali reconhecimento, políticas de fomento, né? Então, acho que valeria a pena o Estado estar mais aberto, né, a fazer esse diálogo para se tornar um Estado multilíngue em todas as suas instâncias. Eu acho que os municípios, às vezes, conseguem um pouco mais, mas o Estado nacional ainda não consegue se ver como um Estado multilíngue, de múltiplas nacionalidades, né? Isso é muito ainda poroso, muito difícil de acontecer aqui no Brasil efetivamente.
2: Se nós olharmos a história do Brasil nos últimos 35 anos, vamos ver um progresso muito grande. O que era o Brasil em 88, quando nós saímos do regime militar, para hoje, houve um trabalho e um progresso grande no sentido de respeitar os direitos linguísticos, os direitos indígenas, por exemplo. E apesar desse trabalho, apesar desse progresso, há questões de línguas, multilinguismo, direitos linguísticos, recursos linguísticos, não são tema dos debates nacionais quando chegamos a uma eleição presidencial, o que é bastante lamentável. Mas persistimos na ideia de que serão nos interstícios do poder, nos municípios, nos estados, nos movimentos sociais, em muitos outros ambientes, em que esse debate está sendo feito. Então, só podemos augurar que os governantes enxerguem o que está acontecendo no país, que os partidos políticos tenham canais para promover esta agenda como uma agenda político-partidária, mas nós continuamos, de certo modo, num caminho positivo em termos de ampliação dos direitos linguísticos, coisa que muitos outros países não estão fazendo. Nós estamos num retrocesso político em muitos países. Nós, apesar de tudo, continuamos a nossa trilha em direção a mais multilinguismo e a mais participação nos fenômenos e nos processos de luta por direitos e por desenvolvimento linguístico.
0: Eu gostaria imensamente de agradecer aos professores. Foi uma conversa realmente esclarecedora. Tenho certeza que os nossos ouvintes vão ter grande proveito escutando esse episódio. Eu falei aqui com dois grandes linguistas brasileiros, professora Rosângela Morello e professor Gilvan Miller de Oliveira. Eu agradeço muito a presença de vocês, agradeço muito a presença dos nossos ouvintes que estiveram conosco até agora e aproveito para convidá-los para o próximo episódio de Mundo Vasto Mundo. Até mais, somos todos cultura.
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11: Vinte e duas horas, 59 minutos.

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Montagem Carlos Lima, seleção musical de Inês Medalha, apresentação Madeleine Alves. Iniciamos ouvindo Esbjörn Svensson Trio.

0: Com Gary Allen Trio, ouvimos de Gary Allen, RTD, uma gravação de 1994. Antes, com Asbjørn Svensson Trio, de Asbjørn Svensson, Dan Berglund e Magnus Ostrom, Dating, gravação de 1998.
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0: Na sequência, Ella Fitzgerald.

0: com Kenny Burrell à guitarra, Tommy Flanagan piano, Oscar Pettiford contrabaixo, Shadow Wilson bateria e Frank Foster saxofone tenor, de Burton Lane e Ralph Freed, How About You, gravação de 1956. Antes, Herbie Mann na flauta, Joe Puma guitarra, Oscar Pettiford contrabaixo e Charlie Smith bateria, de Al Hoffman, Morris Sigler e Mabel Wayne, Little Man, You've Had a Busy Day. Gravação de 1957.
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0: Na voz de Cassandra Wilson, ouvimos de Joseph Miro e Kim Gannon, Autumn Nocturne. Com Kevin Mahogany, de Al Hoffman e Al Goodhart, I Apologize.
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0: Na sequência, Terence Blanchard, ao trompete.

0: Ouvimos com Marcus Miller, contrabaixo, piano elétrico, sintetizadores e voz, Paul Jackson na guitarra, Vini Colaiuta, bateria, Javan, voz, Mino Cinello, percussão e Branford Marsalis ao saxofone, de Marcus Miller, It's Me Again. Antes, com Terence Blanchard ao trompete, Bryce Winston, saxofone, Lionel Luke, guitarra, Herbie Hancock, piano, Derek Hodge, contrabaixo e Kendrick Scott, bateria, de Lionel Luke, Benny's Tune.
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0: Seguimos com B.B. King.

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7: Meia-noite.
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Já voltamos. Vamos ouvir Max Roach à bateria.

0: Com Art Blakey and the Jazz Messengers, ouvimos de Chuck Mangione, Between Races, gravação de 1966. Antes, Max Roach à bateria, Kenny Dorham trompete, Sonny Rollins saxofone, Billy Wallace piano e George Morrow contrabaixo, de Ray Bryant, Minor Trouble. Gravação de 1957.
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0: Erykah Badu.

0: Antes, na voz de Erykah Badu, com Ron Carter ao contrabaixo, Bob Power, guitarra e teclados, de Erykah Badu e Ty McLean, Drummer.
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0: Na sequência, Paul Gonçalves ao saxofone.

0: com Joe Lovano ao saxofone, Mugrow Miller, piano, Christian McBride, contrabaixo, e Lewis Nash, bateria, de Thelonious Monk, Reflections, gravação de 1995. Antes, Paul Gonçalves ao saxofone, Wynton Kelly, piano, Jimmy Cobb, bateria, Nat Adderley, trompete, e Sam Jones, contrabaixo, de Jerome Kern, e letra de Otto Harbach, e Yesterdays, gravação de 1960.
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0: Betty Carter.

0: Na voz de René Marie, ouvimos de sua autoria Rufus Dahliac. Antes, com Betty Carter, dela I Can't Help It.
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0: Seguimos com Mike Stern, a guitarra.

0: Com Charlie Hunter Trio, ouvimos de Dave Ellis, Charlie Hunter e Jay Lane, Booth Thet. Antes, Mike Stern e John Scofield, guitarras, Ben Perovsky, bateria, Lincoln Goines, contrabaixo e Jim Baird, teclados, de Mike Stern, Small World. Este programa teve montagem de Carlos Lima, seleção musical de Inês Medalha, apresentação, Madeleine Alves.
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1: Uma hora e um minuto.
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1: Olá, muito bom dia a todos vocês que acompanham o Toque de Cordas aqui pela Rádio Cultura FM. O programa hoje começa com Johann Sebastian Bach, Prelúdio, Fuga e Allegro em Mi bemol maior, BWV 998, com Aaron Larget Kaplan ao violão.

De Bach, ouvimos Prelúdio, Fuga e Alegro em Mi bemol maior, BWV 998, com Aaron Larget Kaplan ao violão. Seguimos com o compositor e violonista Kaspar Zemitis, nascido em 1973 na Letônia. Sua formação se deu na Academia de Música da Letônia, onde tornou-se bacharel em violão, na mesma instituição onde concluiu seu mestrado e doutorado em violão clássico. Vamos ouvir dele Prelúdio à Luz de Velas e Oração, com o próprio Kaspar Zemitis ao violão.

Ouvimos de Caspar Zemetz, Prelúdio à Luz de Velas e Oração, com ele ao violão. Esse é o Toque de Cordas da Cultura FM. Agora de François-Joseph Nadermann, Sonata para Harpa número 6 em Ré menor, opus 92, com Maria Graf, Harpa.

de François Joseph Nadermann, ouvimos Sonata para Harpa, número 6, em Ré menor, opus 92, com Maria Graf Harpa. Konstantin Vassiliev é um violonista e compositor nascido na Sibéria e radicado na Alemanha. Sua música sintetiza vários estilos, incluindo jazz, música folclórica russa e escolas ocidentais contemporâneas. Vamos ouvir uma composição inspirada em um dos maiores nomes da bossa nova, Tom Jobim.

Ouvimos de Konstantin Vassiliev homenagem a Tom Jobim, movimentos Carioca, Contemplação, Jam Beat, Yuri Liberzon ao violão. E o toque de cordas prossegue com Ferdinando Carulli, Sonata número 3 para violão, opus 21, Richard Savino ao violão.

De Ferdinando Carulli, ouvimos Sonata número 3 para violão, opus 21, com Richard Savino ao violão. E para encerrar, Marta Pereira da Costa, Terra. Marta Pereira da Costa, guitarra portuguesa, Antônio Quintino, contrabaixo, Joaquim Teles, percussão e José Peixoto, a viola.

0: Encerrando o programa de hoje, ouvimos de Marta Pereira da Costa, Terra, com ela na guitarra portuguesa, Antônio Quintino contrabaixo, Joaquim Teles percussão e José Peixoto viola. Toque de cordas tem seleção musical e produção de Bruno Lomizani, estágio em produção Nádia Sob e trabalhos técnicos Marcelo Nascimento. Muito bom dia a todos vocês e até o nosso próximo programa.
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2: Duas horas.
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0: 6 horas.
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Olá! A edição de hoje traz concertos para piano e orquestra de Wolfgang Amadeus Mozart. O primeiro é o concerto número 6 para piano em si bemol maior, Köchel 238. Movimentos Allegro aperto, Andante um pouco adagio e Rondo Allegro. Ao piano, Alfred Brendel, acompanhado pela Academia de St. Martin in the Fields, sob a regência de Neville Mariner.

Com Alfred Brendel, a Academia de St. Martin in the Fields e Neville Marriner na condução, ouvimos o concerto número 6 para piano em si bemol maior, Kirchhoff 238 de Mozart. Agora iremos ao intervalo. Nós já voltaremos.

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E estamos de volta. Na sequência da nossa programação dedicada ao piano, vamos ouvir o concerto número 21 para piano em Dó maior, Kehl 467 de Mozart. Movimentos Allegro Maestoso, Andante Elvira Madigan e Allegro Vivace Assai. Peter Lang ao piano, acompanhado pela Capella Istropolitana sob a regência de Christoph Eberle.

Com Peter Lang ao piano, a Capédia Istropolitana e o comando de Christoph Eberle, ouvimos o Concerto número 21 para piano em Dó Maior, Köchel 467, de Wolfgang Amadeus Mozart. E assim encerramos a edição de hoje. Este programa teve seleção musical de Sofia Razel, trabalhos técnicos de Amaury Santos e Ronaldo Mendes, gravação e montagem de Carlos Lima.

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1: Olá, ouvinte. Uma excelente sexta-feira para você. Hoje é dia 4 de setembro. O Desperte com os Clássicos tem seleção musical de Ralph Schwartz, trabalhos técnicos de Amaury Santos. Eu sou Madeleine Alves. Seja bem-vindo. Começamos com a Orquestra Filarmônica de Minas Gerais. Vamos ouvir o primeiro movimento, Alvorada na Serra, da série brasileira, de Alberto Nepomuceno.

Este foi o primeiro movimento Alvorada na Serra da série brasileira de Alberto Nepomuceno, Orquestra Filarmônica de Minas Gerais, sob regência de Fábio Mechetti. São 7h40. Vamos ouvir a Academia de Sopros de Munique, o terceiro movimento da Serenata para Sopros em Ré Menor, opus 44, de Antonín Dvořák.

Ouvimos com a Academia de Sopros de Munique, sob regência de Alexander Bretzina, o terceiro movimento, Andante com o Morto, da Serenata para Sopros em Ré Menor, Opus 44, de Dvořák. São 7:50. Na sequência, Karin Fernandes ao piano, Harmonias do Coração, de Chiquinha Gonzaga.

0: Ouvimos com Karin Fernandes ao piano Harmonias do Coração, de Chiquinha Gonzaga. Desperte com os clássicos teve seleção musical de Ralph Schwartz. Na sequência, música e notícias.
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13: Agora 8 horas. A partir de agora, música e notícias. Com produção musical de Adriana Braga, redação de Sandra Vasconcelos. Começamos com Sonatore de La Gioiosa Marca. Vamos ouvir o terceiro movimento do concerto em Ré maior, Il Gardelino, de Antônio Vivaldi.

Ouvimos com Sonatori della Gioiosa Marca com Giuliano Carmignola ao violino. O terceiro movimento, Allegro, do Concerto em Ré Maior, RV 90, Il Gardelino, de Antônio Vivaldi. O Datafolha divulgou ontem o mais recente levantamento que aponta Lula na liderança pela presidência da República, com 38% das intenções de voto. Flávio Bolsonaro aparece em segundo lugar, com 33%. O escritor Augusto Cury registra 8%, seguido por Ronaldo Caiado, com 4%. Renan Santos tem 3%. Romeu Zema, que acumula 2% dos votos. Em um possível segundo turno, Lula e Flávio estão empatados tecnicamente, com 46% para o candidato do PT e 44% para o candidato do PL. 2.002 pessoas foram ouvidas pelo Datafolha em 125 cidades brasileiras, entre terça e quarta-feira desta semana. A margem de erro é de 2 pontos percentuais para mais ou para menos. 8:04. Vamos ouvir a Orquestra Filarmônica de Londres. Pasquinada Sinfônica número 2, opus 98, de John Foltz.

Ouvimos com a Orquestra Filarmônica de Londres, regida por Barry Wordsworth, Pasquinada Sinfônica número 2, opus 98, de John Foltz. Sexta-feira de sol, temperatura em elevação. A máxima hoje deve alcançar os 28 graus. À noite, o tempo muda. Os ventos passam a soprar do quadrante sul e a aproximação de áreas de instabilidade vindas do interior podem provocar chuviscos e chuva leve em pontos isolados. Amanhã, a propagação de uma frente fria provoca chuva e queda de temperatura. O céu varia entre nublado a encoberto e as precipitações acontecem com até moderada intensidade, alternadas por períodos de melhoria. A temperatura oscila entre a mínima de 15 e a máxima, que não deve passar dos 22, no momento 18 graus aqui na Água Branca. Seguimos com a Orquestra Nacional Escocesa, das duas valsas Pushkin Opus 120, a de número 1, Allegro Expressivo, de Sergei Prokofiev.

Ouvimos com a Orquestra Nacional Escocesa, regida por Naomi Yerbe, Allegro Expressivo, das duas valsas Pushkin, Opus 120, de Sergei Prokofiev. Voltamos depois do intervalo. Até já!

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1: 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Agora 8:20. Vamos ouvir a Orquestra de Salão de Colônia, valsa da ópera Fausto de Charles Gounod.

Ouvimos a valsa da ópera Fausto, de Charles Gounod, com a Orquestra de Salão de Colônia. A mineradora Samarco e três ex-funcionários foram condenados pelo rompimento da barragem em Mariana, no estado de Minas Gerais, após reversão de sentença anterior do Tribunal Regional Federal da 6ª Região. Em novembro de 2024, os réus foram absolvidos pelo episódio ocorrido em 2015, que matou 19 pessoas. Os ex-gerentes operacionais da Samarco, Davielle Silva e Germano Lopes, receberam penas de 8 anos e 9 meses de prisão em regime fechado. Já Wagner Alves, também ex-gerente da mineradora, foi sentenciado a 7 anos e 3 meses de reclusão, com cumprimento inicial em regime semiaberto. A Justiça determinou a proibição da Samarco de assinar contratos com o poder público pelo prazo de 10 anos e aplicou uma multa de R$1 milhão ao Fundo Nacional do Meio Ambiente. 8:27. Seguimos com a Orquestra de Câmara Orfeus, Prelúdio, da Suíte Os Pássaros, de Otorino Respighi.

Ouvimos com a Orquestra de Câmara Orfeus, Prelúdio da Suíte Os Pássaros, de Otorino Respighi. O presidente Lula se pronunciou pela primeira vez ontem sobre a crise no Supremo Tribunal Federal. Em vídeo nas redes sociais, sem citar Moraes, o presidente cobrou reação de Fachin e da PGR e defendeu que os envolvidos sejam investigados. O presidente do STF pediu explicações sobre os acontecimentos recentes, em até 5 dias úteis, para os ministros André Mendonça e Alexandre de

Ouvimos o terceiro movimento, Allegro com Spirito, da Sinfonia Concertante em Si Bemol Maior, de Joseph Haydn, com Moscou Virtuose, sob regência de Vladimir Spivakov. Às 8h38, vamos fazer um rápido intervalo. Até já!

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Agora 8h42, já voltamos e vamos ouvir a Orquestra da Filadélfia, Tahiti Trot, Opus 16, T42, de Dmitri Shostakovich.

Ouvimos com a Orquestra da Filadélfia, regida por Maris Jansons, Taiti Trot Opus 16, T42, de Dmitri Shostakovich. Equipes de emergência do Nepal resgataram hoje com vida dois trabalhadores de um túnel de usina hidrelétrica. Os operários estavam presos na estrutura desde 26 de agosto, quando um deslizamento de terra atingiu a fronteira do país com a China. Até a última atualização, o desastre havia causado 1.280 mortes e mais de 5 mil desaparecimentos. Sobre a recuperação territorial do Nepal, o governo informou ontem que o país vai precisar reconstruir 20 mil casas nas áreas atingidas pelas inundações e deslizamentos de lama. Às 8 horas e 46 minutos, London Mozart Players, Rondó em Lá Bemol Maior, de John Fields.

Ouvimos com London Mozart Players, Michel Wohrwurk ao piano e Matthias Bamert, regência, Rondó em Lá bemol maior, de John Fields. A Unesp começa a receber hoje as inscrições para o vestibular de 2027. O cadastro deve ser feito pela internet no site vunesp.com.br até às 23 horas e 59 minutos do dia 8 de outubro. A taxa de inscrição é de R$ 225,00 e o prazo para pedir isenção já foi encerrado. A lista com os resultados sai no dia 21 de setembro. A instituição oferece 5.850 vagas com registro de aumento de 72 para 85 vagas na graduação de medicina. A primeira fase da prova acontecerá em 22 de novembro. A segunda etapa está programada para os dias 13 e 14 de dezembro, em 35 cidades. São 8 horas e 55 minutos. Vamos ouvir a Orquestra Filarmônica Nacional de Londres. Polka Blumenfest, Opus 111, de Johann Strauss II.

Ouvimos Polka Blumenfest, Opus 111, de Johann Strauss II, com a Orquestra Filarmônica Nacional de Londres, regida por Lawrence Rosenthal. Às 8h57, voltaremos em instantes.

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11: Agora 9 horas, já voltamos. Vamos ouvir a Camerata Fukuda, o primeiro movimento, minueto, da suíte antiga Opus 11, de Alberto Nepomuceno.

Ouvimos Minueto da Suíte Antiga Opus 11 de Alberto Nepomuceno com Camerata Fukuda, sob regência de Celso Antunes. O governo federal precisa rever 53 bilhões e 700 milhões de reais em gastos obrigatórios até 2030, segundo projeções incluídas no projeto de lei orçamentária anual de 2027. O montante pode chegar a 63 bilhões de reais com a inclusão dos recursos para o piso da saúde em 2028 e 2029. As projeções integram o projeto da lei orçamentária anual. Os dados apontam a diferença entre a expectativa de gastos para a manutenção de políticas públicas e o limite criado pela regra do arcabouço fiscal. O documento do Ministério do Planejamento não detalha medidas específicas, mas indica a possibilidade de cortes em despesas não obrigatórias caso o governo não alcance a meta estipulada. 9h05. Na sequência, vamos ouvir a composição de Camille Saint-Saëns, O Delete.

Ouvimos com Michael Faust a flauta e Brigitte Vollenweber ao piano, o Delete de Camille Saint-Saëns. Na última semana de esforço concentrado no Congresso Nacional, antes das eleições de outubro, foi adiada a discussão sobre a PEC que põe fim à escala 6x1 e aprovada a resolução sobre a conhecida taxa das blusinhas. A proposta de emenda à Constituição que altera a jornada de trabalho de 44 para 40 horas semanais passou pela Comissão de Constituição e Justiça do Senado, mas foi adiada por falta do número mínimo de pessoas para votação no plenário. Com isso, a decisão fica para depois do primeiro turno das eleições em outubro. Por outro lado, foi aprovada a medida provisória conhecida como taxa das blusinhas, que zera um imposto de 20% sobre compras internacionais de até 50 dólares, taxa que perdeu a validade e não depende de sanção presidencial. Agora, 9 horas e 15 minutos, vamos ouvir a orquestra Rochester Pops, The Penny's Whistle Song, de Leroy Anderson.

Ouvimos The Penny Whistle Song, de Leroy Anderson, com a orquestra Rochester Pops, sob regência de Eric Kunzel. Às 9h17, um rápido intervalo. Até já.

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9:21, já voltamos. Vamos ouvir o primeiro movimento, Allegro, do Quarteto para Oboé e Cordas em Fá Maior, K370, de Mozart.

Ouvimos o primeiro movimento, Allegro, do Quarteto para Oboé e Cordas em Fá Maior, K370, de Mozart. Ray Steele ao oboé, Isaac Perman, violino, Pinka Zuckerman, viola, Lynn Harrell, violoncelo. O resgate de dois trabalhadores vivos impulsiona as buscas nos túneis de uma usina hidrelétrica no Nepal, 9 dias após o registro de inundações naquela região. As vítimas são o encarregado mecânico Sanjay Shah e o supervisor Kabir Maharjan, que foram retirados da usina Trishuli e levados a um hospital na capital, Katmandu, nesta sexta-feira. Depois do resgate, as equipes relatam ter ouvido vozes no interior da estrutura e trabalham na retirada de lama e destroços. Fontes ouvidas no local afirmam que mais de 40 profissionais podem estar presos na usina. O governo do Nepal estimou que 900 trabalhadores estão entre os mais de 5 mil desaparecidos no país e na fronteira com o Tibete. As mortes já passaram de 2 mil. São 9 horas e 29 minutos, vamos ouvir? Gidon Kremer, violino e regência. Kremerata Báltica, tema de Yumeji, da trilha sonora do filme Amor à Flor da Pele.

Ouvimos o tema de Yumeji, da trilha sonora do filme Amor, a Flor da Pele, composição de Shigeru Umebayashi, com Gidon Kremer, violino e regência, Kremerata Báltica. O ministro do Supremo Tribunal Federal, Flávio Dino, comentou hoje em rede social sobre a crise institucional entre os ministros da corte e afirmou que o STF é maior que qualquer um dos integrantes. Ele defendeu que a lealdade institucional exige o enfrentamento de problemas reais. No texto, o ministro evitou menção direta ao atrito entre os ministros Alexandre de Moraes e André Mendonça, não citando nenhum nome diretamente. O ministro relembrou ainda a experiência de 37 anos no setor público e ressaltou a escuta e o tempo oportuno como necessários para buscar saída em momentos de crise. 9 horas e 34 minutos. Vamos ouvir Andrea Show, contratenor, Edin Karamazov, violão, Christoph Coyne, viola da gamba.

De compositor anônimo, nós ouvimos Voestrohos Tienen d'Amor, com Andrea Scholl, contratenor, Edin Karamazov, violão, Christoph Coin, viola da gamba. Às 9h37, vamos para um rápido intervalo.

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14: Nove horas e 40 minutos. Estamos de volta com Música e Notícias e vamos ouvir Canadian Brass.

Ouvimos com Canadian Brass, Fugue for Tin Horns, de Frank Lesser. O presidente Lula sancionou a lei que cria o Programa de Desenvolvimento da Indústria de Fertilizantes, conhecido como Profert. A iniciativa busca reduzir a dependência do Brasil da importação de insumos agrícolas e aumentar a produção nacional no setor. A legislação determina o aumento obrigatório da mistura de produtos nacionais aos fertilizantes comercializados no Brasil. O percentual mínimo da mistura será de 2% a partir de julho de 2027, com previsão de alta progressiva, até atingir 10% em 2037. Lula retirou da lei um trecho que considerava como fertilizantes nacionais apenas os produtos extraídos e produzidos em solo nacional. São 9 horas e 45 minutos. Na sequência, a orquestra do Gewandhaus de Leipzig. Vamos ouvir Dança Eslava em Si bemol maior, opus 72, número 6, de Dvořák.

Ouvimos de Dvorak, Dança Eslava em Si Bemol Maior, Opus 72, número 6, com a orquestra do Gewandhaus de Leipzig, regida por Kurt Masur. Às 9 horas e 49 minutos, vamos ouvir o quarteto Shostakovich, Novelete para Quarteto de Cordas, Opus 15, número 1, em estilo espanhol, de Alexander Glazunov.

Nós ouvimos com o quarteto Shostakovich, Novelete para quarteto de cordas, opus 15, número 1, em estilo espanhol, de Alexander Glazunov. Música e Notícias teve produção musical de Adriana Braga, redação de Sandra Vasconcelos, eu sou Madeleine Alves. Eu agradeço muito a sua companhia nesse período de férias de Fernando Uzeda. Ele estará de volta na próxima semana. Muito obrigada. Na sequência, você fica com Teca Lima e o Estação Cultura. Bom fim de semana, bom feriado para você.

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1: Olá, amigos. Um ouvinte enviou esta pergunta. Maestro, minha dúvida é sobre a Fantasia Improviso de Chopin. Seu nome me deixa curioso, afinal, essas duas palavras não são sinônimas? Caro ouvinte, a resposta é não. No jargão da música clássica, essas duas palavras referem-se a coisas diferentes. No século XIX, um improviso era, sobretudo, uma peça curta, escrita para piano e que tentava capturar a vivacidade de uma ideia musical espontânea, como se o compositor a estivesse inventando ali na hora, mas mantendo uma estrutura interna relativamente organizada. Já uma fantasia, para começar, nunca era curta. A fantasia é um gênero musical mais livre e mais ambicioso, onde o compositor não segue uma forma pré-estabelecida, como a forma sonata ou o rondó. Ao contrário, ele deixa a imaginação voar por diferentes ambientes e velocidades. Ao juntar as duas palavras, o título Fantasia Improviso quer dizer uma obra livre e expansiva, como uma fantasia, mas construída com um caráter direto, fluido e espírito de um improviso de momento. Com esta peça, Chopin criou uma obra-prima que uniu o rigor formal à ilusão de espontaneidade. É isso aí. Espero ter respondido. Um grande abraço e até o próximo programa.
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1: São 10 horas. Olá, um ótimo dia para você que sintoniza a Cultura FM nesta sexta-feira, 4 de setembro de 2026. Temos céu claro na capital e na Água Branca, nesse momento, 23 graus. Eu sou Teca Lima, Estação Cultura está no ar. Sejam todos muito bem-vindos. Vamos juntos até o meio-dia. E vamos abrir com 3 minutos com a realidade, de Astor Piazzolla.

De Astor Piazzolla, 3 minutos com a realidade, com Yo-Yo Ma ao violoncelo e grupo. 10h04. E vamos a alguns dos destaques do nosso programa desta sexta-feira. Anísio Teixeira, o pioneiro da educação no Brasil e patrono da escola pública no país, é o homenageado da próxima ocupação Itaú Cultural. Daqui a pouco, a Jéssica Botassi, da equipe do Itaú Cultural, conta os detalhes. O Museu do Ipiranga oferece mais uma edição do Museu em Festa, na próxima segunda-feira, feriado de 7 de setembro. A Banda Sinfônica Jovem do Estado de São Paulo sobe ao palco do Teatro São Pedro para o concerto Oceânico. E João Marcos Coelho, em sua coluna de hoje, destaca o álbum Jazz Goes Baroque, do cravista Bernd Lotsky. 10h05 e nós seguimos com Johannes Brahms pelo trio Sitkovetsky.

0: Ouvimos de Brahms, o trio número 3 para piano e cordas em Dó menor, terceiro movimento andante e grazioso, com o trio Sitkovetsky. 10 horas e 9 minutos. O Itaú Cultural inaugurou esta semana a nova edição da série Ocupação, que desta vez resgata a trajetória do educador Anísio Teixeira, reconhecido como o patrono da escola pública brasileira. Fotografias, vídeos, livros e documentos, incluindo itens inéditos, ilustram momentos importantes dos 70 anos vividos por Anísio. O percurso abrange desde a infância no sertão da Bahia até a consolidação como agente transformador na história da educação brasileira. E um dos destaques é a articulação do Manifesto dos Pioneiros da Educação Nova, de 1932, que defendia uma educação pública, laica, gratuita e para todos. Jéssica Botossi, que é coordenadora do Núcleo de Formação e Fomento do Itaú Cultural, ressalta que os conceitos de ensino criados e popularizados por Anísio Teixeira seguem presentes nas escolas brasileiras atuais. Vamos ouvir.
1: As contribuições de Anísio Teixeira, elas são presentes até o dia de hoje, elas são base de várias instituições super renomadas, como o INEP, a CAPES, a UNB. E tem uma outra contribuição que tem ressoado bastante, que é sobre a educação integral em tempo integral, que para Anísio, o ensino integral nunca foi apenas aumentar o tempo da escola, mas oferecer uma formação integral que une o desenvolvimento cognitivo, cultural, socioemocional. E é por isso que esses conceitos da escola nova, elas são tão atuais, né? Ele já defendia, lá na década de 30, uma escola que fosse voltada para formar cidadãos, né, com capacidade crítica, criativa, e hoje em dia é algo fundamental, né, nesses efeitos das novas tecnologias no aprendizado.
0: Para materializar esse percurso, a curadoria reuniu cerca de 150 itens. Jéssica Botossi conta detalhes sobre como elas foram organizadas no espaço expositivo.
1: O espaço da ocupação, ele está organizado em cinco núcleos temáticos, como políticas públicas, escola parque, personalidades que fizeram parte da vida de Anísio, um imortal que é uma homenagem nossa, que é toda essa figura de Anísio que está presente ainda nos tempos de hoje, né? E um que a gente denominou de forma muito carinhosa, que chama Anizinho, né? E é todo o lado da vida pessoal e íntima de Anísio Teixeira. O Anísio, ele era uma pessoa muito discreta, né? Então, a gente traz um pouquinho desse lado que é mais desconhecido de Anísio Teixeira. Então, a gente tem algumas cartas à esposa, aos pais, e alguns objetos pessoais. Tem o tradicional chapéu de viagens dele, uma máquina fotográfica que foi responsável por vários registros familiares. Então, quem tiver a oportunidade de vir dessa ocupação vai poder conhecer tanto um lado mais discreto e íntimo da vida de Anísio Teixeira, mas todo o seu legado que ele deixou para o país.
0: A ocupação Anísio Teixeira fica em cartaz até 15 de novembro no número 100.

Com o quarteto à deriva, ouvimos Rebentação, de Daniel Miller. Agora são 10h17 e nós seguimos com Jorge Bizet. Vamos ouvir o segundo movimento, minueto, da suíte número 1, L'Arlésienne.

Ouvimos o Minueto da suíte L'Arlésienne de Georges Bizet com a Orquestra Sinfônica Metropolitana de Tóquio, sob a regência de Jean Fournet. 10h20, vamos para um intervalo, daqui a pouco voltamos.

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10: 10h23, estamos de volta no Estação Cultura pela Cultura FM e vamos ouvir agora o primeiro movimento andante maestoso do divertimento número 1 em Lá Maior, de Giovanni Paisiello.

Acabamos de ouvir com Tatiana Grindenko ao violino e a Orquestra Mama o primeiro movimento andante maestoso do Divertimento número 1 em Lá Maior, de Giovanni Paisiello. 10h25. O Museu do Ipiranga oferece mais uma edição do Museu em Festa na próxima segunda-feira, feriado de 7 de setembro. O projeto, iniciado em 2017, conta com uma programação gratuita que abrange números teatrais e circenses, oficinas, visitas mediadas a exposições e apresentações musicais. Os eventos serão dentro e fora do museu, como resultado de uma parceria com a rede SESC. Entre os destaques estão o espetáculo Acorda, do grupo Esparrama, o sarau musical da capoeira, em uma mistura de música e literatura, e Dance Brasilidades, uma aula de dança que revisita a diversidade cultural brasileira e as raízes negras do país. O Museu em Festa será na próxima segunda-feira, dia 7, das 9 da manhã às 6 da tarde, no Museu do Ipiranga, com a entrada franca. E agora vamos ouvir Dom Quixote convida Quitéria para um minueto do primeiro ato do balé Dom Quixote, de Leon Minkus.

0: Ouvimos de Leon Mincus, Dom Quixote convida Quitéria para um minueto do Balé Dom Quixote, com Orquestra Nacional da Ópera de Sofia, regência de Boris Spassov. 10h32, hora de ouvirmos a coluna de hoje de João Marcos Coelho.
1: Tudo começou em 1959, quando a pianista e cantora francesa Mimi Perrin criou Le Double Six, grupo vocal a capela, cujo nome remetia ao uso de overdubs para cantar a 12 vozes. Um dos participantes era Ward Single, que 3 anos depois

que separavam a música dita clássica erudita da popular. É neste caldeirão que nasceu, em 1964, um projeto imaginado por Sigi Lok, intitulado Jazz Meets Baroque, em Berlim, embrião do que seria a série Jazz at Berlin Philharmonic, criada 16 anos atrás. Os shows são gravados e lançados pela gravadora ACT, parceria de Sigi Lok com a Fundação Filarmônica de Berlim. O recém-lançado álbum número 17 da série é um retorno às origens, pois seu título é Jazz Goes Baroque. O diretor musical é o cravista Bernd Lotsky. O grupo inclui Émile Parisien ao sax soprano, Frédéric Couder à flauta, Henning Sieverts ao violoncelo e contrabaixo e Eric Schaffer à bateria. Duas degustações. Primeiro, Monsieur Charpentier raises the curtain. Charpentier abre a cortina, alusão ao compositor francês do século XVII. E em seguida, um tributo ao álbum de 1964 do pianista e cravista George Gruntz, que se intitulava Jazz Goes Baroque. Você ouve agora Vivaldi 156, uma reinvenção do conhecidíssimo concerto para cordas em Sol menor, RV 156, de Antônio Vivaldi, com direito a belos improvisos. Ouça.

0: Ouvimos Monsieur Charpentier, Raise the Curtain e Vivaldi 156, reinvenções jazzísticas com o quinteto formado por Bernd Lotsky ao cravo, Émile Parisien ao sax soprano, Frédéric Couder à flauta, Henning Sieverts ao violoncelo e contrabaixo e Eric Schaffer à bateria. Está no recém-lançado álbum Jazz Goes Baroque, 18º CD da série Jazz at Berlin Philharmonic, do selo ACT, já disponível no streaming.
1: São 10 horas e 41 minutos e nós voltamos no Estação Cultura logo após o intervalo.

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19: 10h45, estamos de volta na Estação Cultura, pela Cultura FM, e vamos ouvir de Maurice Ravel o segundo movimento, Pantom, muito vivo, do trio para piano, violino e violoncelo, em Lá menor.

Com Renaud Capuçon, violino, Gautier Capuçon, violoncelo e Frank Braley, piano, ouvimos o segundo movimento, Pantom, muito vivo, do trio para piano, violino e violoncelo em Lá menor, de Maurice Ravel. Agora 10h49. A Banda Sinfônica Jovem do Estado sobe ao palco do Teatro São Pedro amanhã para o concerto Oceânico. Com regência da maestra Mônica Giardini, o programa reúne a Banda Sinfônica Jovem do Estado com os vencedores do concurso Jovens Solistas 2026. Cauã Romero, no eufônio, e Guilherme Farias e Daniel Silva, nos saxofones. Oceânico será apresentado amanhã, sábado, 8 da noite, no Teatro São Pedro. Os ingressos custam R$ 52 e estão disponíveis no site da instituição. E nós vamos ouvir de Alexander Glazunov, Valsa Fantástica, da suíte do balé Raimonda.

Ouvimos o sétimo movimento, Valsa Fantástica, da Suíte do Balé Raimonda, de Alexander Glazunov, Orquestra Sinfônica de Londres, sob a regência de Ion Dani Butt. 10h54 e seguimos com Georg Philipp Telemann.

De Gheorghe Philipp Telemann, ouvimos o primeiro movimento, Vivace Allegro, do Concerto para Trompa em Ré Maior. Adam Friedrich, a trompa e Orquestra de Câmara Franz Liszt, sob a direção de Janos Rolla. 10h57. O presidente do Supremo Tribunal Federal, Edson Fachin, retirou hoje o pedido de abertura de investigação do ministro Alexandre de Moraes contra o também ministro André Mendonça no inquérito das fake news. Fachin incluiu a decisão no processo criado por ele sobre o relatório da Polícia Federal a respeito das mensagens que teriam sido enviadas pelo ex-dono do Banco Master, Daniel Vorcaro, a Moraes. De acordo com o presidente do Supremo, a medida serve para reunir informações para o processo sem qualquer julgamento antecipado do mérito do pedido. No mesmo despacho, Fachin determinou que a Procuradoria-Geral da República se manifeste sobre o pedido de Alexandre de Moraes em 5 dias. Subiu para 31 o número de mortos na China devido às inundações e deslizamentos de terra que atingiram uma passagem de fronteira com o Nepal. Segundo a agência de notícias estatal Xinhua, 531 pessoas ainda estão desaparecidas no lado chinês desde a última quarta-feira. E o número de mortos no Nepal ultrapassou 1.290, segundo um boletim divulgado hoje. No total, 1.321 corpos foram encontrados nesses 9 dias. Cerca de 5.500 pessoas continuam desaparecidas, considerando o registro dos dois países. Mais notícias em uma hora.

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14: 11 horas, 2 minutos, já estamos de volta na Estação Cultura pela Cultura FM e daqui a pouco vamos falar sobre diferentes vertentes da música nacional e internacional que se apresentam neste final de semana no Blue Note. O Teatro Bacarelli recebe a Banda Sinfônica Jovem do Estado e a SP Chamber Orchestra. O Entre Linhas, desta sexta-feira na TV Cultura, traz a entrevista com o jornalista Maurício Sticer, que acabou de lançar o livro Rotas de Fuga, entre outros destaques da agenda cultural para o final de semana. E agora vamos ouvir a pianista Alicia de la Rocha em El Pelele, de Henrique Granados.

Com Alicia de la Rocha, piano, ouvimos El Pelele, de Henrique Granados. São 11h07 e nós seguimos no Estação Cultura com o tema de Jacó do Bandolim, Feia, por Ronaldo do Bandolim e Grupo.

Com Ronaldo do Bandolim e grupo Ouvimos Feia, de Jacó do Bandolim. 11 horas e 11 minutos. O Teatro Bacarelli recebe dois concertos neste domingo. A Banda Sinfônica Jovem do Estado, sob a regência de Mônica Giardini, sobe ao palco às 11 horas da manhã, seguida da SP Chamber Orchestra, com a regência de Giovanna Elias, no concerto Ao Encontro do Destino, que acontece às 5 da tarde. A apresentação da SP Chamber Orchestra será em homenagem a Beethoven e vai contar com a participação do violinista Cláudio Cruz. Os dois concertos serão neste domingo no Teatro Bacarelli, um às 11 da manhã, o outro 5 da tarde. O endereço é Estrada das Lágrimas, 2317. Os ingressos estão disponíveis no site bacarelli.org.br. Agora vamos ouvir a dança eslava em Si Maior, de Antonín Dvořák, em arranjo para sopros.

Ouvimos com o conjunto de sopros dos Países Baixos a dança eslava em si maior número 1 de Antonín Dvořák. 11 e 16, e nós seguimos com o Canon de Canon e Giga em ré maior de Johann Pachelbel.

Com música antiqua de Colônia, regida por Reinhard Gebel, ouvimos o Canon de Canon e Giga em Ré maior de Johann Pachelbel. São 11h20, nós voltamos logo após o intervalo.

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16: 11 horas e 23 minutos, já estamos de volta na Estação Cultura pela Cultura FM e vamos ouvir agora com o trio formado por Teco Cardoso, saxofone, Bebê Kramer, acordeon e Suomi Júnior no violão de sete cordas, Dança do Tempo.

Ouvimos Dança do Tempo, de Bebê Kramer e Yara Ferreira, com Kramer ao acordeon, Suami Júnior no violão de sete cordas e Teco Cardoso, saxofone. 11h27. A adaptação teatral do filme O Segredo de Brokeback Mountain retorna ao palco do Teatro Estúdio após uma temporada no mês de agosto. O longa de 2005, estrelado por Jake Gyllenhaal e Heath Ledger, aborda o envolvimento romântico entre os dois personagens, interpretados pelos atores, em um contexto de repressão e preconceito. A versão teatral surgiu originalmente em Londres, com o texto de Ashley Robinson, no ano de 2023, e chegou ao Brasil no ano seguinte. A direção é assinada por Moacir Góes, enquanto a tradução é de Miguel Góes e a idealização de Marcelo Brou. O Segredo de Brokeback Mountain reestreia amanhã no Teatro Estúdio, que fica na rua Conselheiro Nébias, 891. Apresentações de sábado e domingo, 8h30 da noite, às segundas-feiras, 8 da noite. E os ingressos estão disponíveis na plataforma Simpla. E agora vamos ouvir de Vivaldi o concerto em Ré maior com I Musette.

Com Imusit, ouvimos o concerto em Ré maior de Antônio Vivaldi. 11h33, vamos ouvir agora o jornalista e crítico literário Manuel da Costa Pinto sobre o destaque do programa Entre Linhas da TV Cultura. Bom dia, Manuel.

muito tempo, o Maurício Sticer, é um jornalista que eu admiro. Acaba de publicar um livro chamado Rotas de Fuga, e que é uma história familiar narrada de forma até um pouco romanesca, mas totalmente fiel a documentos históricos e a registros familiares, muito, muito surpreendente. É uma história fantástica que ele relata e que ele conta, que ele resume para a gente na entrevista que deu ao Entre Linhas dessa semana. O Maurício, enfim, é um jornalista hoje com mais de 60 anos e que conviveu com histórias envolvendo tanto seu avô materno quanto seu pai, seu tio, que são histórias que têm uma relação profunda com os maiores acontecimentos do século XX. E só agora ele elabora isso na forma de um relato familiar que tem um caráter assim mirabolante, porque são histórias familiares que recapitulam as idas e vindas de judeus durante os principais conflitos do século XX. É uma coisa muito impressionante, porque ele tinha indícios de que tanto o pai, quanto o tio, quanto o avô tinham passado por situações complicadas durante a Primeira e a Segunda Guerra Mundiais, mas só agora ele investiga isso e traz esse relato que fala tanto de como o seu avô, durante a Primeira Guerra Mundial, teve que se haver com a convocação para o exército num período em que de convulsões da Primeira Guerra Mundial, e dentro do exército ele acaba sofrendo o antissemitismo, assim como seu pai e seu tio, que são egressos ali daquela região entre Lituânia e Polônia, no leste europeu, também vivem conflitos que são as principais tensões políticas do século XX: as perseguições aos judeus, a guerra, a Segunda Guerra, o confronto entre nazistas e soviéticos, mas também trazendo a marca da singularidade judaica, porque um deles pertencia ao Bund, que é um partido socialista judaico, que foi uma, vamos dizer assim, um movimento de esquerda dos judeus dentro de um contexto de radicalismos políticos, e o pai dele, percebendo as perseguições aos judeus, tem que fazer uma grande epopeia para fugir da Europa assolada pelo antissemitismo, atravessando a Rússia, chegando até Xangai, na China, para depois ir para os Estados Unidos e acabar vindo ao Brasil. Então, são histórias de peregrinações do livro Rotas de Fuga, de judeus que tentam escapar, seja do antissemitismo, seja das histórias que convulsionaram o século XX, e que fazem dessa história familiar uma espécie de reprodução em microcosmo da história das principais tensões que marcaram o século XX e que reverberam até hoje. Então, é um livro fora de série. A gente fez uma entrevista que acabou sendo longa, porque o relato é tão saboroso e a forma como o Maurício apresentou também na entrevista aquilo que está presente no seu livro, essas histórias paralelas que vão confinar na família dele no Brasil, no Rio de Janeiro. Ele é carioca e hoje mora em São Paulo. Então ele consegue resumir o próprio livro, que é mirabolante, com uma forma tão precisa, digna de um grande jornalista como ele é, que a gente acabou dando uma entrevista até mais longa que o habitual, porque é hipnotizante ver o relato dele, porque a história em si é das mais interessantes. E aí a gente sempre tem essa questão, né? A gente fica pensando quantas histórias estão aí nas memórias familiares por ser contadas. E felizmente a gente tem aí um autor que, de repente, sem nunca ter escrito livros dessa natureza, né? O Maurício Sticer já tinha escrito livros sobre personalidades do mundo jornalístico e televisivo brasileiro, mas nunca tinha escrito um livro que tem esse relato pessoal que acaba sendo redundando numa narrativa quase que romanesca. E é interessante como ele pode ser um exemplo de como a gente pode ficar na expectativa das inúmeras histórias que latejam por aí, histórias familiares, histórias que estão prontas para ser resgatadas e transformadas num livro tão bom quanto esse Rotas de Fuga, que é o tema da entrevista que a gente faz com o Maurício Sticer no Entre Linhas dessa noite, às 10h30, pela TV Cultura. Mas, como sempre, vocês podem ver o Entre Linhas pelo YouTube também, né? O programa é transmitido pela TV Cultura e simultaneamente pelo YouTube, depois fica disponível no YouTube para quem quiser assistir. Então fica aqui o convite para vocês conhecerem essa história fabulosa do livro Rotas de Fuga, publicado pela editora Seja Breve, do jornalista Maurício Sticer, nosso entrevistado do Entre Linhas desta sexta-feira. Então, um bom fim de semana a todos e até.

0: até o próximo encontro.
1: Muito bem, e o Manuel da Costa Pinto volta na próxima sexta-feira com os destaques do Entre Linhas da TV Cultura. E agora vamos ouvir o movimento Courante da Suíte O Burguês Fidalgo, de Richard Strauss.

Ouvimos da Suíte O Burguês Fidalgo de Richard Strauss o sexto movimento Couronne, com Walter Pristavski ao violino e orquestra do Centro Nacional de Artes do Canadá, regida por Eduardo Mata. 11h41, vamos para mais um intervalo, daqui a pouco voltamos no Estação Cultura.

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1: 11h45 e voltamos no Estação Cultura com a abertura da ópera O Senhor Brusquino, de Gioachino Rossini.

Com a Orquestra Sinfônica de Londres, regida por Cláudio Abbado, nós ouvimos a abertura da ópera O Senhor Brusquino, de Gioachino Rossini. 11h49. E vamos a outros destaques da nossa agenda cultural. O palco do Sesc Itaquera recebe neste domingo, ao meio-dia, mais uma apresentação do Bem Brasil. E o convidado desta semana é o grupo maranhense Tribo de Já, que toca um repertório da carreira de mais de 40 anos. A entrada é gratuita. A TV Cultura transmite o show a partir do meio-dia. Hoje, às 18h, a cantora Cláudia Manzo se apresenta gratuitamente no Vão Livre do MASP, em uma homenagem a Mercedes Sosa. Ao lado de Cláudia estará André Milagres ao violão de sete cordas. Eles vão interpretar um repertório de artistas como Atahualpa Yupanqui, Fagner, Fito Paz, Milton Nascimento e Violeta Parra. Vanessa Moreno e Fim Aróstica cantam e tocam Gilberto Gil amanhã na Bona Casa de Música. Começa às 9h. Os ingressos estão na plataforma Eventim. E as visitas guiadas à cobertura do edifício Copan serão retomadas amanhã, sábado, após 6 anos de suspensão. Os ingressos custam R$ 50 e os valores arrecadados serão usados para restaurar a fachada do local. Ingressos no site edificiocopan.com.br/visite. E nós vamos encerrar o programa de hoje com Edvard Grieg, Gavota da suíte Holberg.

0: Ouvimos a gavota da Suite Holberg, Opus 40, de Edvard Grieg, com a Orquestra Sinfônica Nacional Estoniana, regida por Paavo Järvi, encerrando o Estação Cultura de hoje. Nós voltamos na segunda-feira, a partir das 10 da manhã. Eu, particularmente, volto na terça-feira. Então, um ótimo final de semana para você, um excelente feriado e até lá.
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0: 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Às vésperas das eleições em Israel, que começa em 27 de outubro, o ministro da Segurança do país, Itamar Ben-Gvir, apresentou um plano para remover a população de Gaza por meio do que chamou de emigração voluntária. Ben-Gvir afirmou que buscaria a criação de um ministério responsável pela imigração no próximo governo, detalhando que, com a aprovação do plano, quase 2 milhões de pessoas sairiam do país em 7 anos. Sobre a possibilidade, Ismail Al-Tawabka, que é diretor do gabinete de imprensa do grupo extremista Hamas, disse que o povo palestino está enraizado e não se deixará intimidar pelas ameaças. 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
1: Olá, ouvintes. Neste concerto do meio-dia, vamos iniciar com Ária para Cordas, de autoria de Ottorino Respighi, Salvatore di Vittorio, Regi, a Orquestra de Câmara de Nova York.

Ouvimos com a Orquestra de Câmara de Nova York, sob a regência de Salvatore Di Vittorio, Aria para Cordas, de Ottorino Respighi. Na sequência do Concerto do Meio-Dia, Joseph Haydn, e a Sinfonia número 97 em Dó Maior, que tem 4 movimentos. Adagio Vivace, Adagio ma non troppo, Menuetto, Finale, Presto assai. Antal Dorati rege a Filarmonia Ungarica.

0: E com a Sinfonia número 97 em Dó Maior, de Joseph Haydn, na interpretação da Filarmonia Ungárica sob a regência de Antal Doráti, estamos chegando ao final do concerto do meio-dia de hoje. Contamos com os trabalhos técnicos de Fabiano Souza, a produção de Bruno Lomizani e você, ouvinte, nos acompanhando. Muito obrigado por sua audiência.
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2: 13 horas.
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Olá! A edição de hoje traz concertos para piano e orquestra de Wolfgang Amadeus Mozart. O primeiro é o concerto número 6 para piano em si bemol maior, Köchel 238. Movimentos Allegro aperto, Andante um pouco adagio e Rondo Allegro. Ao piano, Alfred Brendel, acompanhado pela Academia de St. Martin in the Fields, sob a regência de Neville Mariner.

Com Alfred Brendel, a Academia de St. Martin in the Fields e Neville Marriner na condução, ouvimos o concerto número 6 para piano em si bemol maior, Kehl 238 de Mozart. Agora iremos ao intervalo. Nós já voltaremos.

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19: E estamos de volta. Na sequência da nossa programação dedicada ao piano, vamos ouvir o concerto número 21 para piano em Dó Maior, Kehl 467 de Mozart. Movimentos Allegro Maestoso, Andante Elvira Madigan e Allegro Vivace Assai. Peter Lang ao piano, acompanhado pela Capella Istropolitana sob a regência de Christoph Eberle.

Com Peter Lang ao piano, a Capédia Istropolitana e o comando de Christoph Eberle, ouvimos o concerto número 21 para piano em Dó maior, Köchel 467, de Wolfgang Amadeus Mozart. E assim encerramos a edição de hoje. Este programa teve seleção musical de Sofia Razel, trabalhos técnicos de Amaury Santos e Ronaldo Mendes, gravação e montagem de Carlos Lima.

0: 1h56 em São Paulo.
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0: Em meio à crise no STF, o presidente da corte, Edson Fachin, afirmou hoje que os fatos graves envolvendo ministros estão sendo investigados e garantiu que a resposta será firme e rigorosa. Durante discurso em evento no Palácio do Planalto, ele também defendeu a adoção de um código de ética para os magistrados, o fim do inquérito das fake news e a modernização da justiça. Fachin voltou a defender o entendimento republicano entre os três poderes como forma de fortalecer a democracia. E também hoje o presidente Lula defendeu que o Brasil discuta em 2027 uma reforma no Poder Judiciário. Ele voltou a reclamar do que definiu como vazamentos seletivos em investigações policiais. O líder do Executivo cobrou Edson Fachin e o Procurador-Geral da República, Paulo Gonet, pelo fim da crise na corte. Pela primeira vez desde o início da guerra à Ucrânia, a Rússia atingiu a sede do Serviço de Segurança em Kiev. Um drone mirou o escritório de Oleksandr Poklad, o diretor interino da agência, que não estava na sala no momento da ação. Segundo o presidente Volodymyr Zelensky, 5 pessoas ficaram feridas. Outras informações você acompanha em uma hora.
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Olá, ouvintes, boa tarde. Os primeiros colonos holandeses chegaram a Nova York a partir de 1609 e desde então tornou-se símbolo da expressão caldeirão cultural. Essa mistura de pessoas vindas de todos os cantos do mundo influenciou a arte de modo geral e os compositores não se cansam de retratar a Big Apple. Um desses compositores é Leonard Bernstein, com alma nova-iorquina, apesar de ter nascido em Massachusetts. Iniciamos o programa de hoje com o musical On the Town, com as canções Lonely Town e New York, New York. O violinista Joshua Bell é acompanhado pela Philharmonia Orchestra, regida por David Zeman.

Do musical On the Town de Leonard Bernstein, ouvimos as canções Lonely Town e New York, New York. E agora o violonista Gregor Nestor toca de Miklos Rosa três valsas para violão.

Estas foram as três valsas para violão de Miklos Rocha com o violonista Greg Nestor. São 2:18, mas continue conosco. Após um intervalo, a música de concerto volta com Tarde Cultura.

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2: O Tarde Cultura apresenta agora com o pianista, a pianista Giuliana D'Agostini, de Franz Liszt, dos três estudos de concerto S-144, de número 3, Um Suspiro.

Com a pianista Juliana D'Agostini, ouvimos de Liszt, dos três estudos de concerto S-144, de número 3, Um Suspiro. Do russo Sergei Prokofiev, do balé Romeu e Julieta, opus 64, ato 3, cena 3, Solidão de Julieta. A orquestra de Cleveland é regida por Lori Mazel.

Ouvimos a cena 3, Solidão de Julieta, de Sergei Prokofiev, do balé Romeu e Julieta, com Lori Mazel à frente da Orquestra de Cleveland. De Maria Schneider, com letra de Ted Kooser, Winter Morning Walks, My Wife and I Walk the Cold Road. A soprano Donna Upshaw é acompanhada ao clarinete por Scott Robinson, no piano por Frank Kingbrough e no contrabaixo Jay Anderson e a Orquestra de Câmara Australiana, regida pela própria autora.

Ouvimos de Maria Schneider, Winter Morning Walks, My Wife and I Walk the Cold Road. A soprano Dawn Upshaw é acompanhada por solistas e a Orquestra de Câmara Australiana, regida pela própria autora. São 2 horas e 38 minutos. Nossa seleção de música de concerto faz uma pausa e o Tarde Cultura volta em minutos.

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André Mermari, autor e intérprete, Sara Bandas. De Georg Philipp Telemann, concerto para duas trompas em Ré maior. Os movimentos são Spiritoso ma non allegro, Adagio allegro, Largo e Allegro assai. Os solistas Herman Baumann e Timothy Brown são acompanhados pela Academy of St. Martin in the Fields, sob regência de Iona Brown.

Este foi o concerto para duas trompas em Ré maior de Telemann, com os solistas Herman Baumann e Timothy Brown, acompanhados pela Academy of St. Martin in the Fields, sob regência de Iona Brown. O ensemble Amalia toca de Marin Marais, peças em trio, suíte número 1 em Dó maior, Fantasia.

Ouvimos de Marin Marais peças em trio, suíte número 1 em dó maior, fantasia, com o ensemble Amaliat.

0: Em São Paulo, 2h57.
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0: O Ministério Público investiga um inventário de quase 100 milhões de reais ligado à herança do pai de André Vaz, considerado o ex-número 3 da Fazenda, em São Paulo. Segundo os promotores, o patrimônio seria incompatível com o perfil do pai, engenheiro aposentado e pesquisador. Apesar do valor registrado no inventário, o cartório comunicou à COAF uma operação de cerca de R$ 579 mil. O ministro da Cultura da Espanha, Ernest Urtasun, afirmou que a participação do país como convidado de honra da Bienal Internacional do Livro de São Paulo deve servir para ampliar projetos de cooperação cultural entre espanhóis e brasileiros. Nesta edição, o país europeu ocupa a posição de destaque, com um pavilhão de 500 mil metros quadrados e uma programação dedicada à literatura e à cultura da região. Segundo Urtasun, a Espanha também olha para o Brasil como referência na formulação de políticas públicas para a cultura. Bens, moradias e infraestrutura no valor de pelo menos 387 bilhões de rúpias nepalesas, aproximadamente 13 bilhões de reais, foram perdidos nas inundações ocorridas no Nepal na semana passada. Nos primeiros meses da fase inicial de recuperação, o custo estimado para construir estradas e abrigos temporários, fornecer água potável e restabelecer a energia elétrica seria de cerca de 269 milhões. O Nepal precisará reconstruir cerca de 20 mil casas nas áreas devastadas pelas enchentes. Outras informações você, ouvinte da Cultura, acompanha em uma hora.
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3: Olá, amigos. Um ouvinte enviou esta pergunta. Maestro, minha dúvida é sobre a Fantasia Improviso de Chopin. Seu nome me deixa curioso, afinal, essas duas palavras não são sinônimas? Caro ouvinte, a resposta é não. No jargão da música clássica, essas duas palavras referem-se a coisas diferentes. No século XIX, um improviso era, sobretudo, uma peça curta, escrita para piano e que tentava capturar a vivacidade de uma ideia musical espontânea, como se o compositor a estivesse inventando ali na hora, mas mantendo uma estrutura interna relativamente organizada. Já uma fantasia, para começar, nunca era curta. A fantasia é um gênero musical mais livre e mais ambicioso, onde o compositor não segue uma forma pré-estabelecida, como a forma sonata ou o rondó. Ao contrário, ele deixa a imaginação voar por diferentes ambientes e velocidades. Ao juntar as duas palavras, o título Fantasia Improviso quer dizer uma obra livre e expansiva, como uma fantasia, mas construída com um caráter direto, fluido e espírito de um improviso de momento. Com esta peça, Chopin criou uma obra-prima que uniu o rigor formal à ilusão de espontaneidade. É isso aí. Espero ter respondido. Um grande abraço e até o próximo programa.
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7: Do compositor Henrique Soro, ouviremos agora a Dança Fantástica com a Orquestra Sinfônica do Chile sob a batuta de José Luiz Domingues.

Dança Fantástica de Enrique Soro, com a Orquestra Sinfônica do Chile, regida por José Luiz Domingues. 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O Tarde Cultura apresenta agora de Henry Wood, Ted McRae e Wilbur Burt, Broadway. Lee Konitz, saxofone, e o Jerry Mulligan Quartet.

Ouvimos Broadway, de Harry Wood, Teddy McRae e Wilbur Bird, com Lee Konitz no saxofone, acompanhado por Jerry Mulligan Quartet. O violonista Julian Bream toca de Joaquim Malats, Serenata.

Com o violonista Julian Bream, ouvimos de Joaquim Malats, Serenata. E o quarteto Suk interpreta a barcarola de Joseph Suk.

Esta foi a barcarola de Joseph Suk com o Quarteto Suk. São 3h20 em São Paulo. Nossa seleção de música de concerto faz uma pausa e o Tarde Cultura volta em minutos.

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13: E o Tarde Cultura apresenta agora do compositor François de Vienne o primeiro movimento alegro do concerto número 7 para flauta em mi menor. Solista Emmanuel Paut e orquestra de câmara da Basileia, regida por Giovanni Antonini.

Este foi o primeiro movimento alegro do concerto número 7 para flauta em mi menor de François de Vienne, com o solista Emmanuel Paid e a Orquestra de Câmara da Basileia, sob a batuta de Giovanni Antonini. 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Nos papéis principais, Tati Helene, Vinícius Attiki, Tayana Roverso, Natália Serrano e Luísa Girnos, além do ator Denis Goios. A direção musical é de Emiliano Patarra, direção cênica de Juliana Santos e dramaturgia de Lívia Sabag. O programa Clássicos vai ao ar na TV Cultura no domingo, à meia-noite e meia. E agora, de Cláudio Santoro, teremos o ponteio para a Orquestra de Cordas, com a OSESP, Orquestra Sinfônica do Estado de São Paulo, regida por John Nashling.

Este foi o ponteio para a Orquestra de Cordas de Cláudio Santoro, com a OSESP, Orquestra Sinfônica do Estado de São Paulo, regida por John Nashling. São 3:40 em São Paulo. Continue conosco, pois, após o intervalo, a música de concerto volta com Tarde Cultura.

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Agora é a vez do violonista Eduardo Fernandes. Ele toca de Mauro Giuliani, Tre Giulianato, opus 148, A Alegria.

0: 3 Giulianate opus 148, A Alegria de Mauro Giuliani, com o violonista Eduardo Fernandes.
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2: Em 1782, o imperador José II fundou seu grupo de Harmony Music. O formato é de um octeto de sopros com dois oboés, dois clarinetes, duas trompas e dois fagotes. Rapidamente instaurou-se uma nova prática musical que se espalhou pela Europa. Ter um grupo de Harmony Music desses era sinal de prestígio para qualquer corte. Pela mobilidade, estes grupos podiam tocar ao ar livre, abrilhantando os jantares dos nobres, ou em serenatas, andando pelas ruas, atingindo toda a população. Antenado, Mozart usa este formato em cena aberta como trilha do jantar do conquistador, em que surge fantasmagoricamente o comendador no final de Don Giovanni. O CD desta semana, Swing in Partita, concentra-se neste repertório muito popular na Viena de 1800, assinado por compositores conhecidíssimos como Beethoven e Antonio Salieri, este último por causa do filme Amadeus de 1984, lembra? Além de outros compositores hoje anônimos, como Franz Kromer e Antonio Casimir Cartellieri. É música ao mesmo tempo virtuosística e sensível, ocultando sua complexidade sob uma aura de leveza e acessibilidade a todo tipo de ouvidos. O oboísta Guillaume Couillet, líder do grupo, teve a ótima ideia de acrescentar ao repertório de época uma obra em primeira gravação mundial. Ele a encomendou ao compositor francês Guillaume Conesson, 56 anos, que se inspirou na partita clássica. Uma homenagem bem-humorada, colorida e alegre, segundo suas palavras, aos divertidos anos 1970 e também à música do século XVIII. Aspas, junto formas antigas com o vocabulário pop, e completou, como o magnífico Tombeau de Couperin, no qual Ravel mistura sua linguagem harmônica com as danças do século XVIII. Segundo Couillet, líder do Stradivaria, os timbres e ritmos exuberantes característicos da escrita de Conesson oferecem um contraponto ideal ao espírito de entretenimento que definia a música para sopros em 1800. Agora, a título de degustação, você ouve a faixa 5, o andante do Rondino em Mi bemol maior, de Beethoven. A composição é de 1793, iniciada ainda em Bonn, sua cidade natal, e terminada em Viena, quando ele estudava com Joseph Haydn. Só foi publicado postumamente em 1830, 3 anos após a morte do compositor.

0: Você acaba de ouvir o andante do rondino em mi bemol maior de Beethoven com o grupo de Harmonie Musik Stradivaria. No portal da rádio, vocês podem ouvir o álbum na íntegra durante esta semana.
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2: O pianista Jorge Federico Osorio toca de Manuel Ponce Trozos Románticos, Quimera.

Com o pianista Jorge Federico Osório, ouvimos de Manuel Ponce, Quimera de Troços Românticos. E agora é a vez do violonista João Camarero, também autor, paulistano.

0: Em São Paulo, 4 horas.
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0: O presidente Lula sancionou hoje a lei que cria o Fundo de Sistema da Justiça. Na prática, a novidade funciona como uma espécie de conta para reunir recursos arrecadados pelas instituições do sistema de justiça, como, por exemplo, os valores pagos em custas judiciais e as taxas cobradas em processos. Esse dinheiro será usado para financiar ações voltadas à ampliação do acesso da população à justiça. O capital também poderá ser destinado a melhorias na infraestrutura e no funcionamento dos órgãos do sistema judiciário. E o Ministério do Desenvolvimento revelou nesta sexta que a balança comercial registrou superávit de 7 bilhões e 400 milhões de dólares em agosto. O resultado representa uma alta de 23,8% em relação ao mesmo período do ano passado. Esse também foi o maior saldo positivo para os meses de agosto desde 2023. O presidente da Ucrânia, Volodymyr Zelensky, afirmou hoje que propôs um cessar-fogo com a Rússia durante a última rodada de negociações. As tratativas envolvem enviados dos Estados Unidos que visitam Moscou e Kiev. A Rússia não confirmou a ida dos representantes americanos ao país. Outras notícias você poderá acompanhar em uma hora.
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0: O Tarde Cultura apresenta agora de Giuseppe Verdi, da ópera Rigoletto, o ato 2, a aria Ella mi fu rapita, parmi veder le lagrime. O tenor Jonas Kaufmann é acompanhado pela Filarmônica de Praga, regida por Marco Armiliato.

Da opera Rigoletto di Giuseppe Verdi, ovimos aria «Ella mi fu rapita, parmi veder le lagrime». O tenor Jonas Kaufmann foi accompagnato pela Filarmonica di Praga, regida por Marco Armiliato. Di Wolfgang Amadeus Mozart, rondò para violino e orquestra in Dó Maior, catálogo Kurschel 373, em arranjo para violão e orquestra. O solista Pepe Romero é acompanhado pela

Em arranjo para violão e orquestra, ouvimos de Mozart o Rondó para violino e orquestra em Dó maior, catálogo Kürschel 373. O solista Pepe Romero foi acompanhado pela Academy of St. Martin in the Fields, sob a batuta de Iona Brown. A Orquestra de Câmara Orfeus toca de Igor Stravinsky, Sinfonia Abertura do Ballet Pulcinella.

Esta foi a Sinfonia Abertura do Balé Polichinella, de Igor Stravinsky, com a Orquestra de Câmara Orfeus. São 4h21 em São Paulo. Nossa seleção de música de concerto faz uma pausa e o Tarde Cultura volta em minutos.

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2: O Tarde Cultura traz agora, de Ernesto Nazaré, Florô, com Turíbio Santos e Leandro Carvalho, violões.

Ouvimos Florô, de Ernesto Nazaré, com os violonistas Turíbio Santos e Leandro Carvalho. De Jean-Marie Leclerc, abertura número 3 em Lá menor. Os movimentos são grave e alegro. Christophe Rousset dirige L'Étalon Lyrique.

Abertura número 3 em Lá menor de Jean-Marie Leclerc, com L'Étalon Lyrique, sob direção de Christophe Rousset. O conjunto Sujeito a Guincho interpreta de Stephen Sondheim, Sand and the Clowns.

Sand and the Clowns, de Stephen Sondheim, com o conjunto Sujeito a Guincho. The George Gershwin Promenade, Walking the Dog, com a Filarmônica de Los Angeles. Piano e Regência, Michael Tilson Thomas.

Ouvimos Promenade, Walk the Dog, de George Gershwin, com a Filarmônica de Los Angeles, piano e regência Michael Tilson Thomas. A gente faz agora uma pausa, mas a música de concerto não para. Voltaremos em seguida.

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11: O Tarde Cultura traz agora o Quarteto Gaspar Saló para tocar de Franz Schubert o segundo movimento andante do Quarteto de Cordas número 13 em Lá Menor, índice Deutsch 804, opus 29, Rosamunde.

Este foi o quarteto de cordas número 3 em Lá menor, índice Deutsch 804, opus 29, Rosamunde, de Franz Schubert, com o quarteto Caspar Dassalo. Encerrando esta audição, de Joseph Cantelube, a canção Viens par les prés. A mezzo-soprano Frédérique

0: Das canções de Auvergne, de Joseph Canteluba, ouvimos Viens par les prés, com a mezzo-soprano Frederica Fronstade e a Royal Philharmonic Orchestra, regida por Antônio de Almeida, encerrando o Tarde Cultura de hoje. Este programa teve seleção musical e produção de Viviana Murila e operação de áudio de Ronaldo Mendes. 4h56 em São Paulo.
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0: Pesquisa Quest divulgada hoje mostra que para 57% dos eleitores entrevistados, o fato de um candidato não ir a debates durante a campanha não afeta a decisão de voto. Outros 37 afirmam querer votar menos no candidato que falta. O levantamento contou com 2.004 eleitores e tem margem de erro de 2 pontos percentuais para mais ou para menos. A Defesa Civil do Estado de São Paulo reforçou o monitoramento e a articulação com órgãos estaduais e municipais diante da previsão de chuva forte entre amanhã e segunda-feira, período do feriado prolongado. O órgão mobilizará equipes e coordenará ações preventivas para agilizar a resposta a possíveis ocorrências e apoiar municípios em áreas com maior potencial de impacto. A passagem de uma frente fria pelo estado poderá provocar acúmulo de chuva com risco de alagamentos, inundações e deslizamentos de terra. A Assembleia Geral da ONU aprovou hoje, por 164 votos a favor, uma resolução que busca mudar a forma como o mundo é representado nos mapas. Os Estados Unidos foram, é claro, o único país a votar contra a proposta. O texto incentiva a adoção de uma projeção cartográfica que reduz as distorções entre as dimensões dos continentes, já que áreas próximas aos polos aparecem visualmente maiores do que são na realidade. Mais informações, você ouvinte da Cultura poderá acompanhar em uma hora no De Volta para Casa.
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1: Outro dia eu mostrei a vocês algumas sonatas para instrumentos de cordas, escritas por Rossini quando ele tinha apenas 13 anos. Hoje vou lhes mostrar a evolução dessa forma composicional. Inicialmente, uma peça de Mozart só para cordas, época em que os instrumentos de cordas, violinos, violas, violoncelos e contrabaixo já estavam bastante desenvolvidos. Vejam o virtuosismo dessa obra para cordas em conjunto. Divertimento em Ré maior, de Mozart.

0: Divertimento para cordas em Ré maior, Kirchhell 136 de Mozart. Vamos interromper por alguns minutos o nosso programa. Voltamos já.
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20: Estamos de volta com o nosso fim de tarde. A meu ver, o ponto culminante dessa escrita para cordas aconteceu com a composição de Tchaikovsky, no final do século XIX. Sua Serenata é uma verdadeira sinfonia só para cordas, uma obra-prima desse grande compositor russo, o maior sinfonista daquele país no final do século XIX.

0: de Tchaikovsky, Serenata para Cordas em Dó Maior. E assim conhecemos a evolução dos instrumentos de cordas quando executados em conjunto. Grupos de violinos, violas, violoncelos e contrabaixos. Parece incrível que um compositor como Tchaikovsky, que tinha a capacidade de escrever coisas tão maravilhosas como essa serenata, tenha chegado ao suicídio. Coisas da Rússia. Produzir belezas deslumbrantes e tragédias universais é com esse país mesmo. Né?
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17: Começo de noite de sexta-feira, hoje é dia 4 de setembro de 2026. Boa noite a você que está com a gente aqui na Rádio Cultura. Está começando mais um De Volta para Casa. Pela Rádio Cultura FM em 103,3, pela Rádio Cultura Brasil em 77,9 e pelo aplicativo Cultura Play, onde quer que você esteja. Seguimos juntos até às 7 com as principais informações do dia, a prestação de serviço e a nossa música instrumental brasileira. Sexta-feira eu sempre trago novidade, hoje eu trago para você o álbum Novos Caminhos, da dupla Igor Souza e Ian Cury. É um álbum que chegou às plataformas faz poucos dias, o primeiro da parceria entre os dois, e que tem aí uma mistura, um diálogo entre o bandolim de 10 cordas e o violão de 7 cordas. A primeira música desse disco que você vai ouvir se chama Gaba.

Você ouviu Gaba de Ian Cury com interpretação dele, do Igor Souza. Daqui a pouco a gente traz uma outra canção, uma outra música desse disco chamado Novos Caminhos. São 6h05, eu vou abrir aqui a parte noticiosa do De Volta para Casa, contando que o presidente do Supremo Tribunal Federal, ministro Edson Fachin, defendeu nesta sexta-feira o encerramento do chamado inquérito das fake news, aberto lá em 2019 e relatado pelo ministro Alexandre de Moraes. A declaração foi feita durante um evento no Palácio do Planalto, ao lado do presidente Lula. Fachin afirmou que o fim da investigação é uma das três prioridades da gestão dele à frente do Supremo. As outras são a criação de um código de ética para os ministros e a modernização do sistema de justiça. A manifestação ocorre em meio à crise interna do STF, depois do conflito entre Moraes e o ministro André Mendonça. Nesta sexta, Fachin retirou do inquérito das fake news o pedido de investigação feito por Moraes contra Mendonça e determinou que o caso seja analisado em outro procedimento. O Tribunal Superior Eleitoral concluiu nesta sexta-feira a assinatura digital e a lacração dos sistemas que serão utilizados nas eleições gerais de 2026. A cerimônia marca o fim do desenvolvimento dos programas que vão operar as urnas eletrônicas e os sistemas de votação e totalização de resultados. A assinatura digital garante a autenticidade dos programas. Depois, os sistemas são gravados em mídias não regraváveis, lacrados e armazenados em um cofre lá no TSE. O processo é acompanhado por entidades fiscalizadoras que também podem verificar os códigos-fonte e os arquivos dos programas. Além disso, são gerados códigos de verificação que permitem identificar qualquer alteração nos arquivos. A fiscalização não termina com a lacração, não. Antes da eleição, ainda serão realizados outros testes de integridade e de autenticidade das urnas. E depois da votação, também haverá procedimentos para conferir a contabilização dos votos. Nas eleições deste ano, estão previstas mais de 563 mil urnas eletrônicas para atender cerca de 158 milhões de eleitores. 6h07, hora de ouvir Luiz Avelar tocando do Dorival Caymmi. Você já foi à Bahia?

Essa é para cantarolar. Você já foi à Bahia, de Dorival Caymmi com Luiz Avelar. 6h10, o Ibama autorizou a Petrobras a perfurar mais 3 poços exploratórios na bacia do Foz do Amazonas, lá na costa do Amapá. A autorização é considerada importante para avaliar se a descoberta de petróleo feita recentemente pela estatal na região tem potencial para exploração comercial. A decisão foi assinada nesta quinta pelo presidente do Ibama, Jair Schmidt. A área é considerada ambientalmente sensível e faz parte da chamada Margem Equatorial, que é uma das novas fronteiras de exploração de petróleo do país. A Petrobras terá de apresentar ao Ibama em até 30 dias depois de receber a licença um cronograma atualizado para o projeto de perfuração. Os novos poços terão função exploratória, ou seja, a autorização não significa o início de produção de petróleo naquela região. Quase 2 milhões de brasileiros trabalhavam por meio de aplicativos no ano passado, segundo o levantamento divulgado pelo IBGE. O número chegou a 1 milhão 959 mil pessoas, uma alta de 18,4% em relação ao ano anterior. A pesquisa considera trabalhadores de plataformas de transporte de passageiros, entregas e outros serviços. A maioria é formada por homens e mais da metade atua como motorista de aplicativo. O levantamento também mostra que esses profissionais trabalham mais horas por semana do que os demais empregados do setor privado. A jornada média chega a 44 horas com 40 minutos. E mesmo com a carga maior, o rendimento por hora é menor, R$ 16,20 em média, contra R$ 18,40 entre os demais trabalhadores. Um outro dado chama atenção. 72% dos trabalhadores de aplicativos não têm vínculo formal e apenas 34% contribuem para a Previdência Social. Segundo o IBGE, a flexibilidade de horários é o principal motivo apontado para a escolha desse tipo de trabalho. 6h12, seguimos com Romero Lubambo e grupo dele, Luisa, For My Daughter.

0: De Romero Lubambo, com ele ao violão, contrabaixo de Cidiel Vieira e na bateria Tiago Rabelo, Luísa, For My Daughter. São 6h16, feriado de 7 de setembro. Na próxima segunda-feira vai mudar funcionamento, naturalmente, de alguns serviços em São Paulo. O rodízio municipal de veículos será suspenso, assim como as restrições para caminhões e fretados. Parques municipais, centros esportivos e os CEUs estarão abertos. As unidades de saúde AMA e AMA UBS integradas também funcionarão com atendimento voltado principalmente para vacinação. No transporte público, haverá operação especial para o desfile cívico-militar lá no Sambódromo do Anhembi. E para quem pretende viajar, a CET estima um movimento intenso nas estradas. A previsão é de cerca de 2,5 milhões de veículos circulando em direção ao litoral e ao interior durante o feriado prolongado. O Ministério Público de São Paulo denunciou 9 pessoas por participação em um esquema de lavagem de dinheiro ligado a apostas clandestinas e ao tráfico de drogas. Segundo a promotoria, o grupo atuava na chamada compra de dinheiro. Grandes quantias em espécie eram entregues pelos criminosos em troca de transferências bancárias e mediante pagamento de comissão de até 4%. A investigação aponta que o esquema movimentou pelo menos 126 milhões e 800 mil reais. Para o Ministério Público, parte dos recursos tinha origem no tráfico de drogas e em jogos clandestinos ligados ao PCC. A denúncia é um desdobramento da Operação Falsa Las Vegas, que em maio bloqueou cerca de 6 bilhões de reais em contas de pessoas e empresas investigadas. Os acusados negam as irregularidades e afirmam que as atividades eram legais. A gente para um rápido intervalo. Daqui a pouquinho tem mais informação e música instrumental brasileira para você. Até já.
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0: 6:21, retomo de volta para casa. E já retomo falando do Jornal da Cultura, porque a Rita Lisauska já chegou por aqui. Você está bem, Rita?
2: Boa noite, tudo bem?
0: Vamos começar falando do Supremo mais uma vez, porque hoje tivemos um novo posicionamento do presidente do Supremo Tribunal Federal, né?
2: Exatamente. O Edson Fachin prometeu ali uma resposta firme, proporcional e rigorosa, palavras dele. É a crise, né, que atinge a corte, disse que não haverá precipitação nem omissão e que nenhuma autoridade está acima da Constituição. O Fachin afirmou que os episódios recentes, né, que a gente tem acompanhado, esse vazamento seletivo, o André Mendonça vazando ali documentos, pedindo ali a investigação de Alexandre de Moraes pedindo a investigação de Mendonça, né? É tudo isso que está acontecendo. Ele disse que esses episódios reforçam a urgência de três medidas: a adoção de um código de ética no STF, o fim do inquérito das fake news, né, que está com Alexandre de Moraes há muitos anos, e a modernização do sistema de justiça. Na prática, ali, o Fachin também agiu para centralizar a administração dessa crise, né? Ele que, nesse momento, é o presidente do STF, né? Então, ele retirou esse inquérito, ele retirou do inquérito das fake news o pedido de Alexandre de Moraes para investigar o André Mendonça, levou o caso ali para ele, para a presidência do Supremo. O encerramento do inquérito, que foi aberto em 2019 e está relatado por Moraes, passou a discutido internamente como uma possível saída para reduzir um pouco essa tensão. A gente vai falar também do André Mendonça, que anunciou que ele e a mulher vão deixar a sociedade do Instituto ITER, fundado pelo ministro em 2023. A decisão veio depois da divulgação de que essa instituição de ensino, ali de cursos jurídicos, recebeu pelo menos 10, quase 11 milhões em 55 contratos públicos, 54 contratos sem nenhuma licitação. Todo dia a gente tem ali um desdobramento dessa história, né? As contratações diretas são previstas em lei, não são necessariamente irregulares. O Instituto anunciou que será transformado em uma entidade sem fins lucrativos. É toda uma tentativa ali, então, de tentar esfriar um pouquinho essa fervura que, né, está alta lá no STF. Bom, e a gente tem o Jornal Especial, né? O Jornal da Cultura, todas as sextas, faz ali um jornal com recorte especial para o eleitor. E hoje vamos falar sobre os desafios do agronegócio brasileiro. O que que o eleitor deve observar nos planos de governo dos candidatos quando a gente pensa no agro? E a gente ouve falar tão bem o quanto o agro é importante para a nossa balança comercial, mas há desafios e a gente vai falar...
0: Pensa, desculpe interromper, Rita, mas assim, a gente pensa no agro como algo que seria uma preocupação dos empresários do agro? Não. A tua mesa é o que chega na tua mesa, na tua geladeira.
2: Exatamente. E a gente não tem só grandes produtores, a gente tem pequenos produtores também que são responsáveis pelo que a gente come, né? Porque os grandes geralmente exportam o que eles produzem, né? Então as reportagens mostram esse setor que bate recordes de produção, mas enfrenta problemas como fertilizantes, né, a maioria importado, crédito caro, endividamento, falta de mão de obra qualificada, necessidade de ampliar a tecnologia. Hoje, comigo, ali no estúdio, na bancada, Thaís Vieira, professora titular e diretora da ESALQ, né, Escola Superior de Agricultura Luiz de Queiroz, e o Roberto Rodrigues, engenheiro agrônomo, professor emérito da FGV e ex-ministro da Agricultura.
0: Tudo isso às 8:55 da noite na Rádio Cultura e na TV Cultura.
2: Bem específico, 8:55 enquanto o horário eleitoral está no ar.
0: Bom jornal para você.
2: Obrigada para todos nós.
0: Vamos seguir com Hermeto Pascoal e grupo dele. Sentir é muito bom.

Esta foi Sentir, é muito bom, música de Hermeto Pascoal, com ele e grupo. 6h29, a Organização das Nações Unidas aprovou uma resolução que recomenda a adoção de mapas mundi que representem com mais precisão o tamanho dos continentes. A proposta, liderada pelo Togo e apoiada também por países africanos, tenta substituir gradualmente a tradicional projeção de Mercator, criada no século XVI. Um modelo é bastante utilizado nas escolas, né? Toda vez que a gente pensa em mapa mundi, essa imagem que você tem na cabeça, que certamente é a mais popular. Só que ela aumenta visualmente o tamanho das regiões próximas aos polos e reduz a dimensão aparente das áreas próximas à linha do Equador. E um dos exemplos mais conhecidos é a comparação entre a África e a Groenlândia. Na projeção de Mercator, os dois territórios parecem ter dimensões parecidas, só que, na verdade, a África é 14 vezes maior que a Groenlândia. A recomendação é pelo uso de representações como a projeção Equal Earth, considerada mais fiel às proporções reais dos continentes. Vamos falar do tempo, o feriadão está chegando por aí. Vou começar falando do fim de semana especificamente. O tempo seco e ensolarado provocou uma tarde de sexta-feira com bastante calor. Os termômetros passaram dos 30 graus. E aí a passagem de áreas de instabilidade acabou aumentando a nebulosidade e trazendo chuvas isoladas para esse começo de período de noite. A passagem de uma frente fria pelo litoral paulista vai mudar o tempo no fim de semana com chuvas generalizadas, rajadas de vento e também queda de temperaturas. No sábado, o sol ainda pode aparecer entre algumas nuvens no começo do dia, só que as primeiras pancadas isoladas de chuva já deverão ocorrer entre a madrugada e o início da manhã. Os termômetros devem variar entre mínimas de 15 graus e máximas que não devem passar dos 21. E o domingo será de tempo fechado e chuvoso. A chegada de uma massa de ar frio vai baixar ainda mais as temperaturas ao longo do dia, com máximas que não devem superar os 17 graus. E as mínimas de 11 estão previstas para o fim da noite. 6h31, hora de ouvir Marimbanda, do Adriano Gifone. Com ele e banda.

Você ouviu Adriano Gifone, banda tocando dele, Marimbanda. 6h35, a Rússia realizou nesta sexta um ataque de drone contra a sede do Serviço de Segurança da Ucrânia, o SBU, lá em Kiev. Segundo o presidente ucraniano, Volodymyr Zelensky, o alvo era o escritório do diretor interino da agência, o Oleksandr Poklyad, que não estava no local no momento do ataque. A ação atingiu uma das mais importantes áreas do aparato de segurança ucraniano e deixou pelo menos 12 pessoas feridas, segundo as autoridades locais. E mesmo com a escalada dos ataques, o presidente ucraniano propôs um cessar-fogo temporário com a Rússia durante a visita de enviados do governo americano aos dois países. Volodymyr Zelensky afirmou que a Ucrânia não realizará ataques aéreos enquanto os representantes dos Estados Unidos estiverem em Moscou e Kiev e pediu que a Rússia faça o mesmo durante o período necessário para as negociações. Os enviados americanos devem se reunir primeiro com o presidente russo, Vladimir Putin, lá em Moscou, e depois com Zelensky em Kiev. 6h36. Com o grupo Noin Pingo d'Água, do Paulinho da Viola, sinal fechado.

0: Sinal fechado de Paulinho da Viola com um nó em pingo d'água. Parada para um rápido intervalo. Na volta eu falo do trânsito, índice já adianto. Tem número bem elevado. Véspera de feriadão, né? Até já.
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1: 6h43, volto para informar aqui do trânsito. A gente começou o programa com um índice de 1.415 quilômetros. E aí, acompanhando a medição da CET, o índice caiu, mas não se alegre não, porque é um índice elevadíssimo ainda. 1.255 quilômetros de congestionamento na capital paulista neste começo de noite de sexta-feira. Começou nesta sexta-feira lá nos Estados Unidos o processo de votação para as eleições de meio de mandato, que acontecem oficialmente em 3 de novembro. A Carolina do Norte foi o primeiro estado a enviar cédulas pelos Correios para os eleitores. A legislação estadual determina o início da distribuição 2 meses antes. As eleições para renovar todas as 435 cadeiras da Câmara dos Representantes e 35 das 100 vagas do Senado também terá disputas para governos estaduais e dezenas de estados lá do território americano. Na Argentina, cada vez mais pessoas estão recorrendo a aplicativos de empréstimos para conseguir pagar despesas do dia a dia em meio ao avanço do endividamento das famílias. O crédito oferecido por bancos digitais e fintechs cresceu rapidamente nos últimos anos e já soma cerca de 10 milhões de empréstimos. Mas as taxas de juros são elevadas e, em alguns casos, passam dos 130% ao ano. E entre os que mais recorrem a esse tipo de crédito estão os trabalhadores informais e profissionais de aplicativos, que usam dinheiro para despesas básicas ou até para manter o próprio trabalho. Faltam 15 minutos para as 7 horas da noite. A gente vai tocar agora com Dom Salvador Trio, dele, Dom Salvador, Claudite.

0: Claudite, de Dom Salvador, com o Dom Salvador Trio. São 6h49, sexta-feira também é dia da nossa agenda cultural para você organizar o seu fim de semana aí com as nossas sugestões. Vamos então às informações de Gabriela Paques.
1: A 28ª Bienal Internacional do Livro de São Paulo começou hoje e vai até o próximo dia 13, no Distrito Anhembi. Essa é considerada a maior edição da história do evento, com quase 3.500 horas de programação e 350 autores. Entre os destaques estão Conceição Evaristo, Itamar Vieira Júnior, Socorro Acioli e a jornalista britânica Leslie Ann Jones, que escreveu biografias de astros da música como Freddie Mercury, John Lennon e David Bowie. Neste fim de semana, a Bienal recebe o público das 10 da manhã às 10 da noite, com ingressos a R$ 42. O MASP acaba de inaugurar a exposição Histórias Latino-Americanas, tema do ciclo curatorial deste ano do museu. A mostra ocupa 5 andares do edifício Pietro Maria Bardi e investiga como a ideia de América Latina foi criada e disputada ao longo do tempo. A inteira custa R$ 85. Exceto às terças, quando a visitação é gratuita o dia todo, e às sextas, quando a entrada é franca das 6 da tarde às 9 da noite. A Pinacoteca abre amanhã a exposição Ismael Neri, Armadilha Moderna. A mostra conta com cerca de 230 obras do artista paraense, entre pinturas, desenhos, retratos e autorretratos. Considerado uma das vozes mais singulares da arte brasileira, Neri é autor de uma vasta produção focada na figuração humana, na anatomia e na androginia. A visitação acontece de quarta a segunda, das 10 da manhã às 6 da tarde, no edifício Pinaluz. A entrada é gratuita aos sábados. Nos demais dias, a inteira custa R$ 40. O projeto Palcos SP reúne grandes nomes do teatro brasileiro em apresentações gratuitas aqui na capital paulista. Neste fim de semana, o destaque é Prima Facie, com Débora Falabella no Teatro Pauleiró. As sessões acontecem amanhã, às 8 da noite, e no domingo, às 7. Os ingressos devem ser retirados na bilheteria uma hora antes. A programação tem espetáculos até outubro. E tem mais teatro.
2: Boa noite, ouvintes do De Volta Pra Casa. Aqui quem fala é Gui Ventura. Estou dando vida a Gilberto Gil no musical Gil Andar com Fé. E tô vindo aqui fazer um convite para vocês. Estamos em cartaz de quinta a domingo no Teatro Santander até 29 de novembro. Aguardamos vocês, não perca!
1: Com Gui Ventura, o musical Gil Andar com Fé tem texto de Nilton Moreno e direção de Miguel Falabella. Os ingressos custam a partir de R$ 50. Na segunda-feira, feriado de 7 de setembro, o Museu do Ipiranga realiza mais uma edição do Museu em Festa. A programação se estende das 9 da manhã às 6 da tarde, com música, teatro, circo, dança, oficinas e visitas mediadas. Entre os destaques está uma apresentação do Coral USP, às 11 da manhã. O museu terá entrada gratuita durante todo o evento. Para encerrar, um registro do Clássicos da TV Cultura, que apresenta uma gravação feita ao vivo da ópera A Médium, de Giancarlo Menotti, com a Orquestra Sinfônica de Guarulhos. A direção musical é de Emiliano Patarra, direção cênica de Juliana Santos, dramaturgia de Lívia Sabag. Não perca, a TV Cultura exibe o Clássicos no domingo, à meia-noite e meia. Essas e outras dicas você encontra na página do De Volta para Casa no Facebook. facebook.com/devoltapracasaculturafm. Gabriela Paques, Rádio Cultura.
0: 6h53, a gente abriu o programa de hoje trazendo um lançamento, né? Novos Caminhos, é um disco que acaba de chegar nas plataformas do Igor Souza com o Ian Cury e que mistura ali o bandolim de 10 cordas com o violão de 7 cordas. E a gente vai encerrar o programa também com uma composição deste álbum, outra composição do Ian Cury. Você vai ouvir Choro Sincopático.

0: de Ian Cury, com ele, Igor Souza, Choro Sincopático. E com essa a gente conclui de volta com a produção da Gabriela Paques, apoio de produção de Gabriel D'Ângelo, seleção musical Eduardo Weber, mesa de som Armandino Corbal, trabalhos técnicos Wagner Freitas. A você, boa noite, um lindo descanso e até segunda. 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
1: Olá, amigos. Continuamos hoje com a importantíssima série sobre compositores brasileiros. Teremos um músico de imensa importância na cena musical do nosso país. Criador de uma obra de altíssima qualidade, está hoje com 92 anos de idade. Trata-se do catarinense Edino Krieger. Bem-vindos a mais um Encontro com o Maestro. Hoje começamos nosso programa com música. Em seguida, iremos conhecer um pouco da trajetória do compositor. Vamos ouvir a Brasiliana para viola, solo e orquestra de cordas, uma de suas obras mais conhecidas. A execução é da Orquestra de Câmara Vila-Lobos, com Horácio Schaeffer à viola.

Com Horácio Schaeffer à viola, acompanhado pela Orquestra de Câmara Villa-Lobos, ouvimos a Brasiliana de Edino Krieger. E agora vamos saber um pouco mais sobre a vida e obra deste compositor. Chamo sua atenção, caro ouvinte, de início, para o impressionante currículo de Edino Krieger. Veja só, ele começou a estudar música aos 7 anos de idade, tocando violino, e aos 15 mudou-se para o Rio de Janeiro. Lá estudou as matérias teóricas no Conservatório Brasileiro de Música, onde foi orientado por Hans-Joachim Kölreuter. Assim, Edino começou a trabalhar com a técnica dodecafônica, como aconteceu com outros compositores que estudaram com o mestre alemão. Dedicado, o jovem compositor concorreu a uma bolsa de estudos para o Berkshire Music Center, nos Estados Unidos, e conseguiu o prêmio. Lá teve a oportunidade de estudar com ninguém menos que dois dos mais importantes compositores do século XX, o francês Darius Milhaud e o norte-americano Aaron Copland. Trabalhando com esses dois compositores, Edino começou a afastar-se da técnica dodecafônica e, principalmente, aprofundou-se no estudo da orquestração. Foi quando escreveu uma primeira obra para a orquestra completa, chamada Fantasia. O Berkshire Center of Music havia sido organizado pelo grande regente russo radicado nos Estados Unidos, Sergei Kusevitsky. Deste admirável centro de ensino, Krieger foi para outro tão renomado quanto a Juilliard School of Music, onde, além de composição, prosseguiu seus estudos de violino. Durante a permanência em Nova York, várias obras suas foram apresentadas em concertos da Juilliard School. No ano de 1949, Edino Krieger voltaria ao Brasil. Mas antes de sabermos quais foram suas atividades de volta ao seu país, vamos ouvir mais da sua música. Além da Brasiliana para viola e cordas, outra obra muito conhecida é a Sonatina para piano em dois movimentos. Vamos ouvi-la em seguida com Maria Teresa Madeira.

Ouvimos Giedino Krieger, a sonatina para piano em dois movimentos, moderato e allegro, com Maria Teresa Madeira. Em 1949, com apenas 21 anos de idade, de volta ao Brasil, Giedino Krieger já era um compositor premiado, que havia frequentado duas das mais importantes escolas norte-americanas, onde teve aulas com grandes mestres. Aqui no Brasil, começa a procurar um emprego e consegue uma vaga. É contratado como terapeuta musical num hospital carioca. Bem, não era exatamente sua especialidade. Mas logo surgiria uma oportunidade mais adequada aos seus conhecimentos. Tornou-se colaborador da Rádio Ministério da Educação e Cultura, a Rádio MEC, onde dedicou-se à divulgação de música de concerto. Organizou e dirigiu programas como os Concertos para a Juventude, Concurso de Solistas e Orfeões e outros especiais dedicados à música brasileira. Na mesma ocasião, foi incumbido de organizar e administrar a Orquestra Sinfônica Nacional da Rádio MEC. A emissora, durante muito tempo, manteve, além da Sinfônica Nacional, uma orquestra de câmara, a Orquestra de Câmara da Rádio MEC. Vamos então ouvir uma gravação histórica de 1959, com a deliciosa suíte para cordas de Giedino Krieger, composta em 1954. São quatro movimentos: a abertura, ronda breve, homenagem a Bartók e uma marcha rancho em forma de fuga. A regência do maestro Mário Tavares, dirigindo justamente a Orquestra de Cordas da Rádio MEC.

Ouvimos de Dino Krieger a suíte para cordas em quatro movimentos. Abertura, ronda breve, homenagem a Bartók e uma marcha rancho em forma de fuga. A regência foi do maestro Mário Tavares, dirigindo a orquestra de câmara da Rádio MEC. Em 1952, com apenas 24 anos de idade, Edino já acumulava, como vimos, uma formidável experiência profissional, mas sentia que precisava continuar estudando. Na profissão de músico, é muito comum que um jovem deixe de lado os estudos quando obtém alguma estabilidade profissional, o que é de se lamentar. Mas com Edino Krieger isso não aconteceu. Entre 1950 e 1952, frequentou os cursos internacionais da ProArte, em Teresópolis. E numa das ocasiões, teve a oportunidade de conhecer mais um compositor de grande importância internacional, o austríaco Ernst Krenek, que além de ter uma obra de grande extensão, foi importante pedagogo. Empolgado com os estudos, Edino Krieger partiu mais uma vez para o exterior, desta vez para Londres, com uma bolsa concedida pelo Conselho Britânico. Lá teve aulas de composição com Lennox Berkeley, da Royal Academy of Music. Um ano antes, havia recebido mais dois prêmios: o Prêmio Internacional da Paz, do Festival de Varsóvia, e o Prêmio da Fundação Rotellini de Roma. De volta da Europa, Edino reassumiu seu posto na Rádio MEC, tornando-se regente assistente da orquestra sinfônica da emissora. Até aqui, Edino já tinha um currículo admirável, fabuloso, e a partir de então viria a desenvolver uma carreira impressionante. Embora não tenha composto uma quantidade volumosa de obras, tudo que escreveu é de extraordinária qualidade. E além de compor, Edino continuou muito ativo em outras áreas. Recebeu inúmeros prêmios, fez música para filmes, viajou muitas vezes para o exterior, não mais para estudar, mas para participar de festivais e seminários. Krieger também foi o criador de uma das mais importantes atividades musicais do Rio de Janeiro e do Brasil, a Bienal Brasileira de Música Contemporânea, cuja primeira versão aconteceu em 1975. Nesta ocasião, a Bienal deu-se entre os dias 8 e 12 de outubro e apresentou nada menos que 35 compositores de diferentes correntes estéticas. Na segunda versão, a Bienal incorporou um concurso nacional de composição. As bienais seguintes cresceram, apresentando cada vez mais obras e compositores, contando com a participação das mais importantes orquestras cariocas e abrindo espaço para debates e lançamentos editoriais. Como eu disse no início do programa, Edino Krieger estudou muito cedo a técnica do decafônica com Kohl Reuter, mas não se tornou radicalmente ligado a ela. Logo ele a abrandou e a abandonou totalmente em várias obras. Foi o caso de todas as peças que ouvimos até agora. A música atonal assusta muita gente, mas há uma peça em especial de Edino Krieger que pode servir de porta de entrada para este universo. Nela, o compositor não usa o atonalismo de forma abstrata, mas sim para nos remeter aos sons da floresta amazônica. Trata-se de Canticum Naturale, um canto da natureza, os sons da natureza. A obra é de 1972 e foi encomendada pela Orquestra Filarmônica de São Paulo por ocasião do Sesc Centenário da Independência. É toda baseada em cantos de pássaros e ruídos ambientais que nos colocam em plena floresta. É uma construção sonora impressionante que demonstra, entre outras coisas, um grande domínio dos instrumentos orquestrais. A obra tem duas partes: diálogo dos pássaros e monólogo das águas. Mesmo o ouvinte que não gosta de música tonal poderá apreciar esta obra, se fechar os olhos e imaginar que está em plena floresta tropical.

Ouvimos de Dino Krieger, Canticum Naturale, obra construída sobre cantos de pássaros e ruídos ambientais da Amazônia. A interpretação foi da soprano Evie Zeller e da Orquestra Filarmônica do Sul da Westfália, na Alemanha, dirigidos pelo próprio compositor. Enquanto muitos compositores se filiaram ferrenhamente a uma ou outra linha estética, muitos provocando até mesmo situações antagônicas e hostis, Krieger tem sabido usar com maestria toda a técnica que adquiriu. Por isso, não é difícil para ele sair do neoclassicismo, passar pelo nacionalismo, pelo atonalismo e até mesmo flertar com a música popular. Um exemplo desse flerte é a última peça que ouviremos no programa de hoje, o Choro para Flauta e Cordas de 1952. Nele percebemos claramente momentos de pureza popular entremeados a outros de grande sofisticação rítmica e harmônica, não faltando inclusive os elementos atonais que assustam tanta gente. A interpretação que ouviremos será do flautista Luiz Fernando Sisichovits, acompanhado pela Orquestra de Câmara Vila-Lobos.

Este foi o Choro para Flauta e Cordas de Edino Krieger, com o flautista Luiz Fernando Sisichovits, acompanhado pela Orquestra de Câmara Vila Lobos. E com esta peça terminamos o programa de hoje, que contou e mostrou para vocês um pouco da vida e da obra do compositor brasileiro Edino Krieger, grande figura da música e da cultura do nosso país. Espero que tenham apreciado. Fique bem, cuide-se, um grande abraço e até o nosso próximo encontro.

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0: Frederic Dilius, capricho. Julian Lloyd Webber, violoncelo. Bent Forsberg, piano.
1: Termina agora o jornal Câmara dos Deputados, produzido pela Rádio Câmara, com trabalhos técnicos de Everson Urani e a apresentação de José Carlos Andrade e Luciana Vieira. Uma boa noite para você e um bom fim de semana.
2: Uma ótima noite e um excelente feriado também. A Voz do Brasil volta na terça-feira.
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8: 20 horas.
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10: Olá, ouvintes. Boa noite. O Conexão Europa traz o concerto da Sinfônica Nacional da Dinamarca, com destaque para a concertina da orquestra, a violinista sul-coreana So Chin-hong, sob regência da maestra convidada, também sul-coreana, Yoon Sang-kim. Gravação ao vivo realizada em 9 de abril de 2026, na Sala de Concertos DR, em Copenhague, na Dinamarca. Para abrir o concerto, o regente e orquestra escolheram a obra Abertura de Der Schuldkandidat, da compositora austríaca Maria Theresia von Paradis,

De Maria Teresa von Paradis, ouvimos a abertura de Der Schulkandidat com a Sinfônica Nacional da Dinamarca sob a direção de Jung Sang-kim. Orquestra e regente seguem para o segundo e o terceiro movimentos do Concerto para Violino em Mi Menor, Opus 64, de Felix Mendelssohn. Destaque para a concertino da orquestra, Soo Ching-hong, que logo na sequência faz um duo de violino e violoncelo com sua irmã, Soo Kyung-hong, em uma peça de Ravel.

0: Estas foram as irmãs So Chin e So Qianhong no segundo movimento, Très Vif, da Sonata para Violino e Violoncelo de Ravel. Antes, com o solo da concertino So Chin Hong, acompanhada pela Sinfônica Nacional da Dinamarca, sob o comando de Yun San Kim, ouvimos os movimentos Andante e Allegretto non troppo, do concerto para violino em Mi menor opus 64 de Felix Mendelssohn. Agora faremos um breve intervalo e voltaremos com a segunda parte do concerto de hoje.
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0: O Conexão Europa está de volta. Ficamos agora com trechos da Sinfonia número 8 em Sol Maior Opus 88 de Antonín Dvořák.

Sob a regência de Jung Sang-kim, a Sinfônica Nacional da Dinamarca interpretou de Antonín Dvořák Sinfonia número 8 em Sol Maior, Opus 88, que teve os movimentos Allegro con brio, Allegretto gracioso molto vivace e Allegro ma non troppo. Gravação ao vivo realizada no dia 9 de abril de 2026, na Sala de Concertos DR, em Copenhague, na Dinamarca. A todos os nossos ouvintes, uma ótima noite e um excelente fim de semana.

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0: Sexta-feira, 4 de setembro, o Jornal da Cultura começa agora com os seguintes destaques. Em meio à mais grave crise na Suprema Corte, o presidente do STF, ministro Edson Fachin, defende a adoção de um código de ética e promete resposta firme e vigorosa após relatório da Polícia Federal revelar ligações de integrantes do Supremo com o ex-banqueiro Daniel Vorcaro.
1: Não haverá precipitação, mas tampouco omissão. A resposta institucional será firme, proporcional e rigorosa.
0: Edson Fachin ainda retira do inquérito das fake news pedido de investigação contra o ministro André Mendonça, feito pelo colega Alexandre de Moraes. E dá prazo de 5 dias para a Procuradoria-Geral da República e Mendonça se manifestarem sobre o caso. André Mendonça anuncia a saída da Sociedade de Instituição de Ensino, fundada por ele há 3 anos. A ITER firmou contratos de quase 11 milhões de reais com o setor público, a maioria deles sem licitação. Agropecuária é o tema de hoje da cobertura especial das eleições 2026. Vamos mostrar como os produtores estão lidando com o aumento dos custos dos fertilizantes importados de países em guerra. A importância da agricultura familiar e como o país tem lidado com as exigências cada vez maiores dos compradores da proteína animal brasileira. Olá, boa noite. O presidente do Supremo Tribunal Federal, ministro Edson Fachin, prometeu resposta firme e rigorosa para a crise na corte e defendeu a adoção de um código de ética e ação conjunta dos três poderes para fortalecer a justiça.
2: As declarações do presidente do STF, ministro Edson Fachin, sobre a crise do judiciário foram durante a cerimônia da nova Lei de Custas da Justiça Federal e do Superior Tribunal de Justiça, sancionada pelo presidente Lula.
1: As instituições da República precisam ser preservadas, sobretudo nos momentos de maior tensão. Nenhuma autoridade está acima da Constituição. Nenhum poder está acima da lei e nenhum interesse circunstancial pode se sobrepor à integridade do Estado de Direito Democrático.
2: Fachin fez referência à crise envolvendo os ministros do STF, Alexandre de Moraes e André Mendonça, que aparecem em conversas com o ex-banqueiro Daniel Vorcaro reveladas em relatório da Polícia Federal.
1: A gravidade dos fatos não autoriza atalhos. Ao contrário, quanto maior o desafio, maior deve ser o compromisso com a legalidade, o devido processo e as garantias constitucionais. Não haverá precipitação, mas tampouco omissão. A resposta institucional será firme, proporcional e rigorosa.
2: Nesta sexta-feira, o presidente do STF assumiu o controle dos 2 inquéritos que envolvem os ministros da corte. Ele tirou das mãos de Moraes o pedido de investigação de Mendonça feito dentro do inquérito das fake news. E também retirou das mãos de Mendonça parte do inquérito que expõe as mensagens envolvendo Moraes e Vorcaro. O presidente do STF deve submeter ao plenário se abre uma investigação contra Alexandre de Moraes. Fachin ainda deu prazo de 5 dias úteis para Moraes e Mendonça, além do Procurador-Geral da República, Paulo Gonet, e do Diretor-Geral da Polícia Federal, Andrei Rodrigues, se explicarem sobre o caso Master. Gonet e Andrei também foram citados nas conversas com o ex-banqueiro e voltou a defender a adoção de um código de ética.
1: Os acontecimentos recentes demonstram o acerto e a urgência de 3 metas de nossa gestão. A adoção de um código de ética, o fim do inquérito das fake news e a modernização do sistema de justiça.
3: O Supremo, através do seu presidente, do seu plenário, hoje com 10 ministros, tem que

0: dar uma resposta à sociedade civil o quanto antes. Se não fizer isto, a erosão de credibilidade vai se tornar, infelizmente, irreversível. Nós temos que apurar o que aconteceu de ambas as partes e quaisquer outros casos que apareçam o quanto antes. E isso não só é uma exigência para a sociedade civil, como se isto não for feito, erode não só a credibilidade na justiça, como no sistema democrático.
1: A base para esse pedido de investigação contra o relator do caso Master, o ministro André Mendonça, feito por Alexandre de Moraes, foi um conjunto de relatórios de inteligência da Polícia Federal. Protocolada ontem, a solicitação provocou uma escalada na crise que atinge o Supremo.
2: O ministro Alexandre de Moraes apontou haver indícios de que o colega André Mendonça teria direcionado investigações contra integrantes da própria corte, incluindo ele mesmo, e contra o presidente do Senado, Davi Alcolumbre, por interesses pessoais e políticos. No pedido de investigação contra Mendonça, Moraes também alega usurpação da direção das investigações das autoridades policiais, prejudicando a produção de provas e condução irregular das tratativas de eventual colaboração premiada. Moraes aponta a prática de condutas como improbidade administrativa, crimes de responsabilidade e de abuso de autoridade. A decisão tem como base relatórios de inteligência obtidos junto à Polícia Federal sobre a atuação de Mendonça nas operações Sem Desconto e Compliance Zero. A informação da PF é de que Mendonça teria dado um prazo de 72 horas para que os investigadores entregassem um relatório com tudo o que existe no caso Master relativo a Alexandre de Moraes. A Polícia Federal aponta que o resultado prático do comando realizado pelo ministro André Mendonça é a atuação do julgador como investigador, comprometendo a cadeia de custódia da prova. O relatório de inteligência também indica que o relator adota posturas muito diferentes diante de ilicitudes relacionadas aos ministros Dias Toffoli e Nunes Marques. O pedido de Alexandre de Moraes para que André Mendonça seja investigado é uma resposta à quebra de sigilo do relatório da Polícia Federal, que revelou trocas de mensagens, contratos milionários e supostos encontros entre o ministro do STF e o dono do banco Master. Depois do vazamento dessas informações, no início da semana, aumentou a pressão de parlamentares por um processo de impeachment contra Moraes. Um deles foi protocolado pelo senador Alessandro Vieira, do MDB de Sergipe. O senador Carlos Viana, do Podemos de Minas Gerais, também ingressou com pedido de impeachment de Moraes e ainda apresentou representação no Conselho de Ética contra o presidente Davi Alcolumbre.
3: Se o presidente desta casa, senador Davi Alcolumbre, continuar se recusando a abrir uma investigação ou, no mínimo, convocar o ministro Alexandre de Moraes para que possa dar declarações, é necessário que ele seja afastado do cargo.
2: Alcolumbre chegou a sinalizar que, se a pressão para dar início ao processo de impeachment contra Moraes se tornar insustentável, ele deve autorizar o mesmo contra Mendonça, e subiu o tom no plenário.
4: Se eu não fosse senador da República, presidente do Senado Federal, ou se eu fosse só mais um senador, colega de vocês, eu ia falar muita coisa naquele microfone ali, inclusive para colegas nossos que se acham direito de fazer um vídeo agredindo as pessoas, para o assessor do lado estar filmando ele na rede social, para ele ganhar curtida na rede social e talvez para querer ganhar a eleição dia 4 de outubro. Vou ver muito isso. Vote em mim, que eu tive coragem de agredir e ofender o presidente do Congresso, Davi Alcolumbre. E nem me esperou ontem para eu descer da minha cadeira de presidente do Senado para conversar com ele. Mas tudo tem tempo, tudo tem hora aqui.
1: André Mendonça anunciou que vai deixar a sociedade do Instituto de Educação que fundou. A decisão acontece após uma revista divulgar que a instituição tem contratos de quase 11 milhões de reais com o setor público, a maioria sem licitação. O ministro ainda divulgou nota para rebater a suspeita de que teria ganhado um terno de um advogado ligado ao Banco Master.
5: O ministro apresentou duas notas fiscais emitidas por uma alfaiataria de luxo de São Paulo de pouco mais de 26 mil reais em nome da esposa dele, Janaine Mendonça. A divulgação ocorre após a suspeita de André Mendonça ter recebido ternos da Vasco Vasconcelos como presidente.